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1: Eita porra, será que eu tô vendo visagem? Ou é só música mesmo?

0: 7077 e 8124-6378. Liga pros caras, Bruno Pacada, Jordão Guimarães, OJV Açaiteria, Grupo Global Aposta Esportiva. Tamo junto e misturado.
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1: O cowboy do forró, Sami dos teclados, volume 6.
2: Simbora, simbora, simbora. Vou bastante ver, galera, Sami.

0: Boa!
1: Fala comigo, meu bem!
0: Obrigada, Goiânia!
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2: É inevitável.

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0: Beleza? Muito obrigado, galera!
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1: Deus é quem sabe.

0: Mil adjetivos pra chamar até de madrugada hoje, viu?
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1: Inconfundível, Walter Piradão, a sensação do forró.
2: Essa que eu queria gravar ela aí, hoje eu peguei ela de jeito, viu? Vou mandar pra Comitiva Chaves e Companhia, Bruto da Carreira, os botonistas de plantão, os meninos do chapéu.

carimbos.

existe uma teoria que se chama 90-10, onde uma pessoa tem 90% daquilo que você procura em alguém, só que você foca naqueles 10% que falta. Aí você sai pra rua, se aventura, e realmente você encontra aqueles 10%, mas não se deu conta que perdeu os 90%.

0: Os 10% a gente deixa pro garçom, né não?
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2: É moleque. Bom demais.

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1: Sucesso, Jean Giovanni, Bruno Marrone.

0: pular e traumatizar.
1: Pronto, descobrimos como o inseguro nasce.
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Oxi.

0: 就开放了门。
1: Vem comigo assim, ó.

0: Lindo!
1: É do Brito, eu amo essa música, velho.
2: Essa é boa demais, né, velho?
1: É uma pedrada.
2: Você tá maluco, velho?
1: Churrasquinho do Love 2.
2: Art Love, né, do

0: Neto Brito.
1: Nath Love, é o churrasquinho
0: do Love.
1: Amo.
0: Volume 2. Gente, na humildade, uma salva de palmas pra ele, Neto Brito.
1: Uma salva de palmas pra Cast Love, homem barril.
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0: Muito obrigado, meu irmão. Muito obrigado. Que honra, que honra.
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0: Fumei uma marianga aí pra galera ver, meu filho. Estoura!
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2: Essa vai pro meu pai aí, João. Minha mãe Lúcia. Aquele abraço aí. E pra toda a galera que curte esse salinho aí. Simbora!

0: Alcione, Carreta Pitbull, Ana Cedras Flores, RG Paredão, Carreta,
1: olha só.

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1: Diego!
2: Sorriso Maroto, muito barulho, São Paulo!
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0: Valeu,
1: Goiânia!
0: Valeu, Yuri!
1: Que delícia, tamo cara, junto. Tem que respeitar.
0: Que isso?
1: Moda boa, que moda boa.
0: Que moda boa.
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0: próximo limite!
1: Obrigado, Manu!
0: Chama, Manu! Sorte!
1: Tchau, gente, obrigado!
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0: Albuquerque, DJ Thiago Albuquerque, The Master of DJ.
1: Albuquerque, sensacional. Quem gostou faz barulho aí, bebezada. Muito bom.
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1: E o Chance 10, o Morado de Uibaí, estourado.

0: Obrigado.
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1: Aí é música, meu amigo.
2: Por isso que você acaba com eles, né?
1: Vamos acabar com eles, né?

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0: Tamo junto, um beijo no coração de vocês.
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1: Tarcísio do Acordeão, que honra, meu irmão.
2: Meu parceiro, meu irmão, Cartilove, parabéns, meu irmão.
1: Muito obrigado, irmão.

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1: Faz barulho pra Tarcísio, maravilhoso, gente.
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0: Simone Regis!
1: Quero Manu!
0: Chama Manu!
1: Tchau, gente! Obrigado!
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1: Vocês precisam admitir alguma coisa.

0: demorei pra chegar, mas cheguei. É Ronaldinho e Cato, hein?
1: Esquece!
0: É Ronaldinho e Cato, só curtindo o rolê aleatório.
1: Vambora! Vai! Vou te mostrar.

0: Mil adjetivos para chamar até de madrugada hoje, viu?
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1: Tarcísio Acordeão, que honra, meu irmão. Meu parceiro, meu irmão, Cartilove, parabéns, meu irmão.
2: Muito obrigado, irmão.

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1: Faz barulho pra Tarcísio, maravilhoso, gente.
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0: Mil adjetivos pra chamar até de madrugada hoje, viu?
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1: Tô sabendo de uma exposição que vai ter na cidade do lado, na cidade do lado. 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

0: Com a salva de palma para você.
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0: Temperatura 18 graus. Temperatura 18 graus.
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2: 6:57. 6:57.
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12: Temperatura.
0: Temperatura 18 graus. Temperatura 18 graus.
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2: 7 horas. 7 horas.

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4: 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Temperatura.
5: Temperatura 19 graus. Temperatura 19 graus.
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12: 8 e 6.
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7: O nome dela é Vivendo Exercido Goiânia!

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1: Tá gravando? Então bora, Juninho! Solta aí, menino! Suzy Menezes!

0: Muito bom dia, bom dia, bom dia! Agora são 8 horas e 24 minutos. Aquele abraço pra você. Bom dia, bom dia, bom dia. Vamos que vamos. Chama! Agora são 8 horas e 24 minutos. Aquele abraço pra você. Muito obrigada pela audiência e pelo seu carinho. É, aquele abraço pra você. Vamos que vamos. Bora, bora, bora.
1: Em nome da emoção chegou.
0: Até 1 hora eu tô junto com você aqui no nosso programa. Bom dia, bom dia, bom dia, meu povo. Vamos que vamos, chama na bota. Chama no cachixe. Deixa eu falando pra você aqui na nossa programação até 1 hora aqui, ó. Um alôzão, um abraço especial pra você que tá aí nos quatro cantos da nossa cidade, região, acompanhando a gente, acompanhando a nossa programação. Muitíssimo obrigado pelo carinho, muitíssimo obrigado pela sua audiência e sintonia, né? 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

0: Alôzão pra você que tá de boa, tá aí na sua casa, tá no seu trabalho, né? Tá sintonizadinho com a gente. Muito obrigada pela audiência, pelo seu carinho. Um alôzão pra você que tá no seu trabalho, tá aí de férias, tá de folga, tá acompanhando a gente aí pela internet, né? Muito obrigada pela companhia, tá? Bora, bora. É, vamos aqui, fazemos aqui a nossa oração da manhã. Vamos pedir Deus bênção, agradecer a Deus por mais uma oportunidade, por mais um dia de vida, de trabalho, né? Que Deus tá nos concedendo aí nesse novo dia, nessa nova manhã. Já é uma dádiva, já é um presente maravilhoso e temos que agradecer por ele. Vamos fazer o que é a nossa oração da manhã. Em nome do Pai, do Filho e do Espírito Santo.
1: Jesus. Amém. O Sagrado Coração de Jesus.

0: escuridão.
1: Em nome do Pai, do Filho e do Espírito Santo. Senhor Deus, eterno Pai, só que o Senhor nesse novo dia, Pai, nessa nova manhã, perante a Ti, para Te agradecer. Te agradecer, ó Pai, por cada dádiva, por cada dádiva, por cada bênção alcançada, por cada livramento. Te agradeço pela oportunidade de vivenciar esse novo dia na Tua presença. Te agradeço, Pai, por tudo que o Senhor tem feito e faz e continua fazendo por mim. Te agradeço pela noite que passou, pelo descanso merecido, pelo sono tranquilo e reparador. No dia de hoje, espero que seja feita a Sua vontade, que seja um dia de vitória, seja um dia de paz e prosperidade, de amor, compaixão, perdão, entre todos nós. O dia de hoje seja um dia de chuvas de bênçãos para a minha vida, para a sua vida, para a vida de todos nós nesse dia especial. Obrigado, Senhor, por nos permitir despertar nesse novo amanhecer, nessa nova chance de vivenciar esse dia na Tua presença. Te agradeço, Pai, por tudo que o Senhor tem feito e faz e continua fazendo por mim, por toda a minha família. Afasta para bem longe toda a negatividade do ser humano, toda a inveja, todo olho gordo, toda a ambição. Tudo aquilo que não vem de Ti, que o Senhor possa afastar para bem longe de mim e de toda a minha família. Eu Te agradeço, Senhor, Te louvo, para a glória do Teu nome. Hoje, sempre, amém e amém. Para darmos início aqui ao nosso programa de hoje, a gente começa aqui a nossa programação com uma música que vai especial aqui para você que está aí aniversariando, para você que está aí do outro lado do rádio ligadinho conosco. Sucesso, Estou Pensando em Deus, com Padre Zezinho. Bom dia.

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0: Muito bem, muito bem. Agora são exatamente 8 horas e 41 minutos. 8h41. Bom dia, bom dia. Muito obrigado pela audiência, pelo carinho e sintonia. Você que tá ouvindo a gente aí, bom dia, bom dia. Muito obrigado pela companhia, né? Vai deixando seu vídeo musical daqui. Vou atender você com muito carinho aqui no nosso programa. Então, participe comigo, deixe sucesso, deixe seu vídeo musical. Queria atender você com o maior carinho aqui no nosso programa, certo? 991-287171. Bom dia, bom dia. Manda sua mensagem de texto, zap zap. Um abraço especial pra galera que tá acompanhando a gente. Tá aniversariando o dia, meus parabéns. Muita paz, saúde, felicidade, que Deus abençoe aí, tá? Prosperidade pra você. Agora são 8 horas e 41 minutos. 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

Olha, galera, deixa eu falando pra você aqui também na nossa programação, até uma hora, né? 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

Também por cá no oferecimento aqui da nossa programação, até uma hora por aqui. É, oferecendo aqui a nossa programação até uma hora.

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Bora, bora, deixa eu falando pra você aqui também. Agora são 8 horas e 50 minutos. 8 e 50, né? Bora aqui trazer a previsão do tempo, né, galera? Agora vamos trazer a previsão do tempo.

Zona a temperatura agora está de 24,6 graus. Umidade relativa de uma 56%, né? Ou seja, temperatura alta propício à umidade relativa de uma baixa. Então, 56%, né? E a temperatura tá alta, tá? E umidade baixa. É pra hoje. Hoje, nesse momento, agora tá sol. Nada de novo, né? Tempo aberto aqui na nossa região nesse momento. Hoje está abrindo sol com aumento de nuvens à tarde. Muitas nuvens à noite, mas não chove. É, hoje está prevendo vento de até 7 km por hora, tá? É, o sol nascerá às 6h02, vai embora às 5h40. Proliferação de mosquito hoje é médio, raios ultravioletas alto.

Olha, para amanhã, né? Amanhã tá prevendo a mínima de 19 graus, né? Na verdade, máxima de 32. Tá prevendo dia de sol com algumas nuvens e névoa ao amanhecer. À noite, com poucas nuvens, tá? É, segunda-feira, mínima de 17 graus, máxima de 33. Tá prevendo sol com muitas nuvens, mas não chove.

0: que tanto tá ensolarado, toda a região do Várzea, que tinha Mucuri, Norte de Minas. Então, tá tudo sol, né? No momento aqui é tudo é sol aqui, toda a região aqui do Várzea, que tinha Mucuri. Olha, agora, mas tá chegando, chegou umas nuvens ali pro lado ali da Bahia, pro lado ali de Espírito Santo. Até chegou uns pedacinhos dela ali pro lado ali de Juiz de Fora, né? Uma hora ela tá, vamos trazer direitinho essa previsão, pra gente ver se ela vai avançar ou não. Né? Agora são 9 horas, eu volto daqui a pouquinho. E 1 hora da tarde você acompanha a previsão do tempo completa pro Sudeste, beleza? Agora 9 horas, volto já já.
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1: Muito bem, galera. Muito bem, muito bem. Agora são 9:10. 9:10. Bom dia, bom dia, bom dia. Aquele abraço a você que tá ouvindo a gente. Tá ligado comigo? Obrigado pela companhia, tá? Obrigado pela sua audiência e sintonia. Até 1 hora, tô por cá. 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

Bora, bora, bora, bora. 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

Bora, bora, bora, menino! Vamos que vamos! Agora 9h19, vamos que vamos! Deixa eu falando pra você aqui, ó. Deixa eu tocar um sucesso pra você aqui no nosso programa. Vai deixando seu sucesso, tá? Daqui a pouquinho eu tendo você aqui na nossa programação.

0: Bora tocar um sucesso bacana aqui. Com Eduardinho, tocadinho.
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0: Muito bem, agora são 9 horas e 42 minutos. 9h42. Bom dia. Bom dia, bom dia, bom dia. Aquele abraço pra você. Obrigado pela audiência, né? Pelo carinho e sintonia. Um ótimo dia pra você. Bom, vamos que vamos. Agora 9 horas e 43 minutos. Estamos por aqui no oferecimento aqui do nosso programa. Até uma hora.
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0: 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E eu vou falando pra você aqui na nossa programação, agora 9 horas e 43 minutos. 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

Bora, bora, bora. 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Por cá também no oferecimento da nossa programação, até uma hora também. 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Bora, bora, bora, menino. 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

Olha, deixa eu atender a participação aqui do Eurico. Ele tá mandando uma música boa pro seu amigo que tá aniversariando do dia. Valeu, Eurico. Obrigado. Também, deixa eu ver quem tá participando aqui. Toca pra mim uma música de Sérgio Silva, Tempo Perdido. Eduardo, de Cabeceira da Forquilha. Alô, Eduardo. Bom dia, Eduardo. Bom dia. Muito obrigado. A gente vai procurar e toca pra você, viu? Alôzão pro Eduardo, lá na Cabeceira da Forquilha, ouvindo a gente.

Certo, Silvio, eu não tô conseguindo encontrar. O nome da música desse outro. Bora caçar aqui. A gente vai procurar por aqui e a gente toca, viu? Tempo perdido, Sérgio Silva. A gente vai procurar aqui e manda pra você. Eduardo, eu te agradeço pela companhia, pela sua sintonia.

Bora, bora, menino, vão que vão. Enquanto isso, galera, você pode participar comigo, pode deixar o seu sucesso, atender você com o maior carinho aqui no nosso programa, certo?

Eu tô encontrando aqui a música Tempo Perdido aqui, mas é com outro cantor, com Muriel Alves. Será que é essa? Olha, eu vou deixar pra você aqui o nosso amigo Eduardo, né? Pra não ficar sem tocar.

Eu mando a produção uma boa aqui do Sérgio Silva, viu, Eduardo? E já obrigado a você pela companhia, pela audiência e sintonia, viu? Aí é na... Me chama lá, cabeceira da Forquilha. Ouvindo a gente. Eu deixo pra você aqui o sucesso aqui com Sérgio Silva. Amando sozinho, tá bom? Muito obrigado pela audiência, pelo carinho. Bora, bora.

0: Com a salva de palmas pra você.
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Muito bem, galera. Muito bem. Agora são 10 horas e 16 minutos, né? 10 e 16. Bom dia, bom dia. Muito obrigado pelo carinho.

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Bora, bora, vamos que vamos. Agora 10 horas e 25 minutos. 10 e 25. Alô, zumbra galera lá na cabeceira da Forquilha. Ali, município de Novo Cruzeiro. Na sintonia com a gente. Alô, pessoal. Bom dia, bom dia. Alô, zumbra galera das comunidades aí na sintonia com a gente. Valeu. A gente pela internet também, o pessoal aí. Bom dia pra vocês, viu?

Bom dia, bom dia. Com você, tudo bem? Graças a Deus. Quero ouvir uma música com a Lípio Martins, Decisão. É, Decisão. É, para José Newton Ferreira da Silva, guarda do Parque de Exposições. Abraços, fica com Deus. Amém.

muito obrigado pela audiência e pela sintonia. Um alôzão pra vocês aí que tá na sintonia com a gente. Tá de boa, acompanhando o nosso programa, tá? Vamos de música então. Toca pra nós aí o sucesso com a Lípio Martins, né? É, o sucesso com a Lípio Martins, Decisão. Agora são 10 horas e 24 minutos. 27 minutos, desculpe. 10 e 27. Aquele abraço pra você. Vamos que vamos. Canta pra nós aí. Alípio Martins.

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Muito bem, muito bem. Agora são 10 horas e 40 minutos. 10 e 40. Bom dia, bom dia. Aquele abraço pra você. Muito obrigado pela audiência, pelo carinho, né? Você que tá ouvindo a gente, muito obrigado pela sintonia. Vamos que vamos, bora, bora. Um abraço especial pra você que tá ouvindo a gente aí nos quatro cantos da nossa cidade e região. Um abraço especial pra você aí, hein? Vamos que vamos. Não é essa na hora, não, velho. Essa aí não dá certo, não, não. Porque senão. É, uai, é. Toca um trem aí. 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

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Agora 10 horas e 47 minutos. 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

Deixa eu falando aqui, galera. Agora são 10:50. 10:50. Um alôzão aqui pra Amanda. Tá na reunião comigo aí no bairro Jorge Nazaré. Bom dia, Amanda. Obrigada pela companhia, pela participação. Vou atender a participação que tá participando aqui também comigo aqui. É da Neuza. Neuza tá aí no bairro São Francisco. Ela tá sem joga bicharada nesse povo aí do Humaitá, Laranjeira, Rio de Janeiro, Itira, Vargem Grande, São Paulo, BH, Araçuaí. Fala pra esse povo aí, um abraço aí pra todos e um ótimo final de semana pra todos. Manda a música aí do Teté dos Teclados. Beleza, Neuza? Obrigada, Neuza, pela participação e audiência. Bom dia.

ببینین ها که بام bora bora bora vamos até uma hora bora seguindo aqui a nossa programação vamos porcar no oferecimento aqui até uma hora aqui da nossa programação aqui dos nossos apoiadores, né? Daqui a pouquinho, gente, também temos aqui a nossa sequência musical de 40 minutos de música. Pensa na sequência boa, né? A sequência de 40 minutos de música, você tá doido? Pensa na sequência badalada, pensa na sequência boa e aguardada, esperada, viu? Essa de 40 minutos de música, que é almoçando, merendando, ah, música pra mais de menos, você tá doido? Pensa na sequência boa, menino. Vamos de sucesso, agora são 10 horas e 52 minutos, né?

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0: Muito bem, agora são 11 horas e 8 minutos. 11 e 8.
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0: Muito obrigado pela audiência, pelo carinho e sintonia. Até uma hora, bora seguindo aqui o nosso programa. Daqui a pouquinho temos a sequência musical de 40 minutos de música.
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0: Essa nossa sequência boa vai ser essa de 40, hein? É uma música atrás da outra, menina. Agora 11h09. 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Por aqui também, galera, no oferecimento da nossa programação. Até uma hora, né? 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

deixa eu ver quem tá passando aqui comigo. Um alôzão aqui pra Juliana, tá aí no bairro São Francisco na sintonia com a gente. Alô, Juliana. Bom dia. 11 horas e 15 minutos.

0: Um abração pra galera, joga a gata no pessoal aí, menino. Tá ouvindo nós aí, tá na sintonia com a gente. Você que tá aí de boa, tá acompanhando nossa programação. Muito obrigado pela companhia. Um alôzão pra Tenorim, lá em Comercinho, tá sempre ligadinho com a gente. Joga a gata aí.
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0: Ô, gata danada! Aquela hora a Neuza pediu os bichos, tô jogando aí, viu, Neuza? Esqueci. Tocando aqui agora os bichos pra ela. É uma bicharada danada, hein? Não, meu jumento não. Quem é que pediu o jumento aí? Você tá ficando doido aí?

0: Você tá doido, menino? Canta pra nós, agora são 11h16.
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agora são 11 horas e 38 minutos. 11h38. Bom dia, bom dia. É, bora pra nossa sequência musical de 40 minutos de música. No oferecimento aqui que tá oferecendo também a nossa programação.

0: 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Vamos que vamos embora para nossa sequência musical de 40 minutos de música também no oferecimento dos nossos apoiadores. Né?
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0: Vai ao ar a partir de agora. E eu vou atender a participação que tá passando aqui. Tá assim, por favor, manda um alô aí pra minha família em Itaipé. Zezé, Cristina e Bozinha. No córrego Tabatinga, em Itaipé. Itaipé, próximo Novo Cruzeiro, né? Aí tá assim, por favor, toca uma música de Thiago Jonathan. A Turma do Chaves, ofereço para os meus netos. João Daniel, Jorginho e Gustavo. Quem tá mandando aqui? Deixa eu ver aqui. Mandou aqui o nome aqui abreviado, né? Eu não entendi. É BDI de BH. Beleza. A gente já procurou aqui e manda para você, tá? Obrigado pela participação. A gente toca agora. Agora 11h40. Bora aqui com a nossa programação. Aqui até uma hora. E ó, a gente, aliás, 40 minutos de música, né? 40 minutos de música a partir de agora. Agora 11h40 até meio-dia e 20. 40 minutos de música. Canta pra nós aí, Thiago Jonathan, Turma do Chaves. Até meio-dia e 20, 40 minutos de música. Agora 11h40. Ah, Maria, a garganta tá aí falhando aí. Isso é hora dessa garganta dar uma falhadinha? Tá doido, é? Aô, menino, que bom!

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0: Japãozinho da Cachoeira, o rei da batidinha, ao vivo no Baritó e Furico.
1: E aí, menino?
2: Bota a tua, que eu bota a mim.
0: Aí dentro, lá ele.
1: Bota aí, vai.

você, Japão. Tchau!

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2: Pra cantar comigo agora, meu parceiro Jovem.
3: O chapéu dele não passa aqui nesse palco não, Jovem.
2: Vai ter que passar.

0: Simone Regis!
1: Obrigado, Manu!
0: Samanu!
1: Tchau, gente! Obrigado!
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3: Chegando mais sucesso assim, ó!

0: Que sensacional. Quem gostou faz barulho aí, bebezada. Muito bom.
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1: Muito bem, agora são 1h50, 1h49 na verdade, né? Aquele abraço pra você, obrigada pela audiência, pelo carinho. Olha galera, vambora que vai intervalo, daqui a pouquinho a gente volta. Bom dia, boa tarde, né? Boa tarde pra você que tá ouvindo a gente. Boa tarde.
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Muito bem. Agora são 2 horas e 1 minuto. 2 e 1. Boa tarde para você que tá ouvindo a gente, tá ligado conosco. Obrigado pela companhia, pelo carinho, né? Até 1 hora, agora seguindo aqui, agora 2 e 1. 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

Galera, bora ficando por aqui com o nosso programa de hoje. Estaremos de volta no próximo programação, se Deus quiser. E daqui a pouquinho eu vou estar de volta trazendo aqui as informações do nosso jornal, o nosso tempo, tá? Olha, vamos aqui pro intervalo. Depois do intervalo eu volto, né? Trazendo pra vocês as informações do nosso tempo, beleza? Daqui a pouquinho, tá? Volto já, dois minutinhos, tá bom?

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Olha, galera, a máxima de ontem foi de 36 graus, tá? A mínima de hoje no perímetro urbano foi de 18,1 graus, na zona rural chegando aos 15 graus. A temperatura agora está de 35 graus, umidade relativa do ar 48%. Hoje está prevendo sol com poucas nuvens. Sol nascerá às 6h03, agora 5h39. Proliferação de mosquito hoje é médio, raios ultravioletas alto. Para amanhã, está prevendo ar parado, né? Para amanhã, está prevendo a mínima de amanhã aqui, 19 graus e máxima de 32 graus. Sol, dia todo com névoa. Dia de sol com algumas nuvens e névoa ao amanhecer. Para amanhã, à noite com poucas nuvens. Segunda-feira, mínima de 17 graus e máxima de 33. Sol com algumas nuvens. Terça-feira, mínima de 20 graus, máxima de 31. Sol com muitas nuvens durante o dia, período de céu nublado, à noite com muitas nuvens. Quarta-feira, mínima de 18 graus e máxima de 33. Sol com muitas nuvens durante o dia, período de céu nublado, à noite com muitas nuvens, tá? Quinta-feira, mínima aí de 19 graus e máxima de 32 graus. Dia de sol com algumas nuvens e névoa ao amanhecer. À noite com poucas nuvens. Sexta-feira, mínima de 17 graus e máxima de 35 graus. Sol, o dia todo sem nuvens no céu. Noite de tempo aberto, ainda sem nuvens. Sábado, mínima de 22 graus e máxima de 35. Sol, o dia todo sem nuvens no céu. Noite de tempo aberto, ainda sem nuvens. Domingo, mínima aí de 23 graus e máxima de 35. Sol, o dia todo sem nuvens no céu. E à noite, tempo aberto, ainda sem nuvens.

Olha, galera, olha, na nossa região aqui do Sudeste, né? Acompanha Minas Gerais, São Paulo, Rio de Janeiro, Espírito Santo, todas as regiões do Sudeste, principalmente Minas Gerais, tudo ensolarado, viu, gente? Sol e sol. Ali pro lado.

0: mentira. Ó, gente, aqui na região aqui do estado de Minas Gerais, do Sudeste, onde é que tá com mais nuvens aqui, é na região ali do estado do Rio de Janeiro. Rio de Janeiro todinho, tá com o tempo todo encoberto. É, uma boa parte ali do Espírito Santo, ali pro lado Cachoeira da Pemerim, Guarapari, né? Uma boa parte ali do estado do Espírito Santo, até mais ou menos ali em Serra, também tá encoberto. Aqui em Minas Gerais, aqui pegando aqui Muiuaçu, Ubá, ali pro lado ali Carangola, essas regiões aí também... Tá pegando umas nuvens, né? Essas nuvens que tá pegando todo o estado do Rio de Janeiro. É, nas regiões do estado do Rio de Janeiro com São Paulo, na divisa dos estados, tá com algumas nuvens. Agora, São Paulo capital. São Paulo, né? As regiões ali de São Paulo tá com algumas nuvens nas regiões litorâneas. Pro lado ali, Ubatuba, Caraguatatuba, né? Tá algumas nuvens nessas regiões. Agora, a região de São Paulo capital, toda ensolarada. Região de Minas Gerais e São Paulo, toda ensolarada. Então... Tá pegando mais essas partes litorâneas do estado do Sudeste, né? Da região do Sudeste, que tá com mais nuvens, né? Mas o estado de Rio de Janeiro todinho tá todo encoberto de nuvens, viu? É isso. O único estado do Sudeste que tá com mais nuvens, o estado com todo encoberto, é o estado do Rio de Janeiro. É isso, gente. Previsão do tempo, você acompanha de segunda a sábado, 8h40, resumido, e uma hora da tarde completa. Muito obrigado, fiquem todos com Deus, uma boa tarde para você. Tchau, tchau. Agora, 2h38.
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1: Galera massa, vou fazer essa aqui com muito carinho pra galera apaixonada. O nome da música se chama Coisa Linda, Muito Prazer. Essa é do verão, viu? Essa é do verão. Vamos embora!

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1: Amanda Alves!
2: Obrigada, meu amigo. Obrigada
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0: Para as minhas páginas, Mundo da Pisadinha, Piseiro do Vaqueiro,
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0: com a salva de palma pra você.
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0: sempre de novo, sempre.
1: Conta 10 segundos no relógio aí.

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0: Demorei pra chegar, mas cheguei. É Ronaldinho e Cato, hein?
1: Esquece!
0: É Ronaldinho e Cato, só curtindo o rolê aleatório.
1: Vambora!
2: Vai! Vou te mostrar a boa do fim de semana. Vai entender agora o que é curtir a vida.

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0: Obrigada, Goiânia!
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17: Também no nosso canal de mais de 700 mil inscritos é o Itatiaia Esporte, com futebol, com esporte, o dia inteiro para você por lá. Deixa o like aí, hein? Já já a gente dá aquele pulo na live para ver de onde vocês estão participando, mandando mensagem pra gente. Lançamento interceptado, o Galo tentava descer pro ataque, veio o Maripan. Primeiro ele roubou a bola, na sequência o Cicê tomou dele. Aí ele foi lá e derrubou o Cicê, hein, Cláudio?
18: Foi falta, falta, nem reclamou o Maripan. Zagueiro do Internacional para cima do Cicê. O Galo agora tenta sair jogando. Por enquanto está marcando aqui o time do Galão da Massa do Barba Domingues. 0-0, informou do Vale. O essencial é viver a emoção do esporte.
19: Amílio.
17: Oi, Edu Panzi. Boa noite, Edu.
19: Boa noite, amigo. Quebrar o protocolo só para dizer que o Lodi é zagueiro hoje, né?
16: Zagueiro pela esquerda, saída de três é com ele pela esquerda e defendendo com linha de cinco. Aí o Passini baixa para fechar essa linha de cinco lá na esquerda, bem aberto, com o Natanael na direita. O Vitão é o zagueiro pela direita, o Juan central e hoje Renan Lodi, zagueiro do Galo pela esquerda.
19: Meio expediente de folga pro Natanael hoje, Edu?
16: Meio expediente de folga pro Natanael e pro Lodi, né?
19: É verdade.
16: Aí você dá aquela poupada física nos dois que eu acredito que estarão presentes no clássico na terça-feira.
19: Aqui pelo lado esquerdo, se manda o Internacional, dispara Carboneiro, toca a bola lá na ponta esquerda, o Bernabé recolheu, foi pra linha de fundo, cruzou na boca do gol, Juan! Tiro de pé direito, afofa o caso, ela sobra aqui pelo lado esquerdo com o Alan Patrick. No que ele dominou, a bola pegou no braço. O árbitro já paralisa o jogo para marcar a falta. Reclamavam ali os jogadores do Galo naquela altura. 6 minutos do primeiro tempo aqui no Beira Rio. A bola rola. 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A bola rolando. Então tem o pré-jogo mais cedo para você que está no YouTube no Itatiaia Esporte com o time do Mineirão, com o comando do nosso Emerson Francieri. E aí, quando a bola rolar, Osvaldo Reis, o maior piquetito do Brasil, traz todos os detalhes aqui também no radinho. A bola sobra com o time do Internacional, vai ficar com ela por outro campo defensivo, o Guilherme Maripan. Toca de pé direito, a bola curtinha para o Vitinho, já recua o jogo, trabalha por outra oportunidade no meio campo, joga com eles ali o Viliagra, abre pela lateral esquerda, vem para jogar o jogo o Brian Aguirre, toca para trás no mercado. Os argentinos conversando aqui pelo lado esquerdo da defesa do Internacional. Bola, bola por dentro, joga o jogo por outra oportunidade ali, no Viliagra, abre lá na ponta direita, lançamento que chega até o Carboneiro, ele encostou no Vitinho, Vitinho de volta pro Carboneiro, apoia Bruno Gomes, Carboneiro lançou da direita pra esquerda, dentro da grande área, já recolheu aqui pelo lado esquerdo, o Aguirre fez o cruzamento, bateu no Natanael, tá saindo pela linha de fundo, é escanteio mais uma vez pro Inter. Cláudio.
20: É, o Natanael até falou com o árbitro que a bola voltou no Aguirre, mas o árbitro mandou seguir, deu um escanteio pro Inter. Agora pelo lado esquerdo, sempre ele, o camisa 10, Alan Patrick na bola.
19: 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Lembrando sempre, você tem aqui na Itatiaia a análise de Edu Panzi para Galo Inter, em nome de Supermercados BH. Lançamento no Alan Patrick, escanteio ensaiado, vem batida pro gol, para fora. Ensaiado para o Bruno Gomes, Cláudio.
20: Bruno Gomes, o lateral, pegou de primeira, mas sem direção, né? Sem direção, essa jogada ensaiada do Internacional, sem perigo para o goleiro Everson. 0-0, informando Prefeitura de Nova Lima, o futuro mora aqui.
19: Agora o Internacional já distribui as suas peças ali no campo de ataque para marcar. Everson então cobra o tiro de meta num chutão. Corta Bruno Gomes, a bola sobra no peito do Carboneiro, coloca para dormir aqui pelo lado direito. E a criança acordou, ele acabou não dominando bem, sobrou no Passini, tocou de cantinho, a bola por dentro. Bruno Henrique recupera para o Inter, busca a triangulação, toca no círculo central, ela chega até o Gabriel Mercado. Mercado vira o jogo da esquerda para a direita para o Maripan. O chileno faz a bola passada metade do campo e rola com Bruno Gomes pelo lado direito, espeta com ele o Vitinho, ele prefere o Carboneiro já no corredor central. Carboneiro traz o jogo de novo para a lateral, traz junto da marcação do Bernard, dá a bola para o Vitinho, recolhe, lado direito, toca para trás, Bruno Gomes pisa na bola, vira o jogo da direita para a esquerda, é o Internacional trabalhando, virada do jogo da direita para a esquerda que chega com Gabriel Mercado outra vez, ele toca a bola por dentro, Viliagra apareceu, Tomás Pérez quase tomou dele, o árbitro estava inclusive dando vantagem ali para o time do Internacional. Bola segue com o Internacional aqui no Beira Rio, expectativa de público era na casa de 15 a 18 mil pessoas. Realmente não temos o Beira-Rio lotado, muito longe disso nessa noite aqui em Porto Alegre. Virada pelo lado esquerdo, Alan Patrick para o mercado, estava apertado pelo Thiago Borbas, fazendo hoje seu primeiro jogo como titular no Galo. Tomás Pérez, interceptação pelo meio, quase ficou com a bola. Recuperação do Inter agora com o Viliagra, deu Bruno Henrique. Pelo lado direito ele tentava a descida com o Vitinho. Chegou o Passini, cortou a primeira, mas ela sobra no pé do Bruno Gomes. Tenta chegar à linha de fundo, faz o cruzamento. Totozinho dentro da grande área para o Bruno Henrique. Cicê tomou a frente, ganhou pro Galo, deu um chutão de canhota, tira a bola dali. Na sequência, Thiago Borras tentou ajeitar de primeira pro Bernal, Bernal pediu passe mais acelerado, ele errou. Aí a sobra, Alan Patrick no Bruno Gomes, vai disparar de longe, bateu no calcanhar do Renan Lodi. Cicê tira de cabeça dali, a bola sobrou no Bernal, agora segura o Galo doido, dá no Passini pelo lado esquerdo, tentava a descida, deu um carrinho limpo ali, só bola o Maripan. Conseguiu recuperar, jogar a bola pela linha lateral na Itatiaia. Eu confirmo com você agora, 6 horas e 39 minutos. 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Primeiro tempo aqui no Beira Rio, no tempo e placar da Itatiaia, 10 minutos do primeiro tempo. Placar de Galo 0, o Internacional também.
0: Na Série A do Brasil, mais cedo, o Fluminense de virada com gol do Hulk venceu o Clube do Remo no Maracanã. Cruzão fez 2-1.

0: a história do jogo e contando com a sua audiência. Vamos junto. Falta pro time do Internacional cobrar. De novo Cissé. Dessa vez ele fez falta no Bernabéu. O jogo tá paralisado. 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É falta que favorece ao Internacional aqui pelo lado esquerdo. Bola já cobrada. Gabriel Mercado recolhe. Recolhe pelo lado esquerdo do campo de defesa. E vira no passe de pé direito curtinho pro Maripan. Pisa na bola. Para. Olha a marcação do Thiago Borba chegar. O Thiago Borba, inclusive, reclama com o Cissé ali, ó. Vamos marcar um pouquinho mais à frente. Pelo lado esquerdo, avança o Internacional agora com a Aguirre. Toca a bola pro Alan Patrick Vitão. Achei que ele tinha tomado a bola na limpa. Mas o Lucas Casagrande tá dando falta pro Colorado, Cláudio.
1: É, o árbitro mostra pra ele que ele levantou muito o pé. E aí acabou sendo uma jogada perigosa para cima do Alan Patrick. Um jogador experiente, capitão do Internacional na disputa com o Vitão. Agora o Bernard, que é o capitão do Galo. Dos jogadores de linha, ele tá com aquela braçadeira igual na Arena MRV, viu, Pedro? De novo, o Bernard tá ali. Ele deu aquele conselho, né, pro Vitão, para ter mais calma. É falta pro Inter. É quase no bico da grande área aqui pelo lado esquerdo.
0: Se prepara para a cobrança ali o Alan Patrick, tá com ele o Bruno Henrique, o Bernabé fica com opção para cobrar de canhota, dois jogadores na barreira do Galo, Cissé e Bernard, perto da quina da área, direita da área do Everson, do poste à direita do goleiro do Galo, que organiza o pagode ali dentro. Tá lá perto da marca do pênalti o Thiago Borbas e o Carboneiro. Tá voltando para marcar o atacante do Galo. É o Minda, na verdade, ali com o Bernard na barreira. Bernabé de canhota na segunda trave. Ela viaja muito, muito, muito longa. Foi embora, morreu pela linha de fundo. Apenas o tiro de meta. Adoreça o goleiro Everson. Cobrança do time do Galo. Já vai recolocar a bola em jogo no seu campo de defesa. O Galo doido aqui no Beira Rio. O Everson coloca a bola no chão. Demora um pouquinho para recolocar a bola em jogo. Vai fazer ligação direto. Tá pedindo para os jogadores saírem de trás. Everson bate de pé direito, dá um tapa lá pela lateral esquerda. Buscava o Pacini. Chega de cabeça, cortando o Vitinho. Ela sobra no pé do Bruno Gomes. Campo de defesa. O Internacional já recuperou a bola. 12 para 13 minutos aqui no Beira Rio. Passa curtinho. Curtinho para o Maripan. Vai descendo com o pé direito. Ele faz de lançamento longo, buscando a ponta esquerda. Natanael subiu, cortou de cabeça. Bola sai em lateral para o Internacional. Bater aqui pelo lado esquerdo. Já se prepara para a cobrança por outra oportunidade. O Aguirre. É argentino do time do Internacional. São seis jogadores internacionais, seis gringos no time do Inter nessa escalação inicial do Pezzolano. Lado esquerdo, bola desviou no Natanael ou não? Desviou sim. É escanteio de novo pro Inter. Cláudio Rezende.
1: Mas desviou, tô aqui de frente pro lance. O Natanael dá aquele migué, né? Mas o árbitro não foi na dele. É escanteio. Alan Patrick de novo.
0: Alan Patrick posicionado, é o capitão do Internacional, a braçadeira no braço esquerdo, chuteiras brancas, parado na esquina aqui pela esquerda. Tá perto dele o Bernabé, faz o lançamento de pé direito na boca do gol, toque de cabeça e bate no Bruno Henrique e sai. Maripan subiu mais que todo mundo, mas aí foi fogo amigo no Bruno Henrique, Cláudio.
1: Foi, bateu nele e aí não teve o que fazer, né? O Bruno Henrique bateu nele, foi pela linha de fundo, bom pro Galo. Que até aqui vai se defendendo, né? Pouca posse de bola, mas o Galo também não sofreu nenhum perigo maior. 0-0, informando Unimed BH.
0: Mais de 10 mil só no Itatiaia Esporte com a gente, hein? Só que não chegamos a 2 mil likes ainda. Portanto, a meta a partir de agora, 3 mil likes no primeiro tempo aqui no Itatiaia Esporte, hein? 3 mil likes no primeiro tempo. Bora lá, vem com a gente. Abraço pra a Lara Moura, que tá com a gente por aqui. Humberto Madeira. O Ricardo Silva está participando, Edson Prata, toda a galera. Deixa aí de onde você está participando com a gente. O que você achou dessa escalação do Barba com o Thiago Borbas, com o Cicero, o time titular, com o Lodi e Pacini. Natanael está jogando, o Alan Minda está no jogo. Inclusive estava com a bola aqui agora pelo lado direito do equatoriano. Ele recua, Cicero, vira o jogo da direita para a esquerda no Bernard. Passa na metade do campo com o Renan Lodi. Faz o lançamento na ponta esquerda agora para o Cauã Pacini. Domina com o peito, coloca a bola no chão, leva no escanteio, tenta o cruzamento. A bola desvia no jogador do Internacional. Recupera a posse de bola do Inter. Quase saiu com ela e tudo aqui agora o Bruno Gomes. Bola foi embora pela linha de lateral. Arremesso manual cobrado pelo Pacini. Bernard! Deu um chapéu de... Tá com frio aí, Vitinho. Bernard deu um chapéuzinho nele. Bernard deu um... Encobriu ele. É isso aí, jogando pelo lado esquerdo, toca a bola para trás. São 15 minutos do primeiro tempo aqui no estádio Beira Rio. Estádio Beira Rio para Galo Internacional na quinta rodada do retorno deste campeonato brasileiro, 24ª no geral. Antes de o Galo enfrentar o Cruzeiro, terça-feira, 9 da noite. Pré-jogo todo especial, uma terça-feira inteira. de muito clássico para você na Itatiaia. Pérez roubou a bola na meia esquerda, toca na ponta, canhota pro Pacini, faz o cruzamento rasteiro na área, passa pela zaga do Inter, mas não passa pelo lateral esquerdo, o Aguirre. Ele tira a bola de lá de dentro da área, ela sobra com o Juan aqui pela direita. E aí, Itatiaia, nome de supermercados GH, traz a análise de Edu Panzi. Por enquanto, 16-0, Edu.
2: É, e com pouquíssimas oportunidades, ou quase nenhuma para os dois lados. Aliás, eu só fui ver que o uniforme do Matheus Cunha amarelo agora, aos 15 minutos, quando o Atlético chegou pela primeira vez, né, Abílio? Se defende muito bem, está organizado, faz um jogo muito correto defensivamente, mas precisa jogar mais com a bola, incomodar mais o Internacional. Assim, eu acredito num bom resultado, não pode ficar só se defendendo.
0: Falta marcada, jogo parado, posse de bola para o time do Galo cobrar, Thiago Borbas, derrubado aqui pelo lado esquerdo. Edu Panzi fala, você entende o jogo em nome de Supermercados BH. Do abração do Lúcio Pereira, está lá em Ouro Branco, Minas Gerais, acompanhando a gente. Mandando um abraço também para Itatiaia Sul com Leandro Lopes, ligadão aqui no chat da nossa live no Itatiaia Esporte. O Gerson Felipe está lá em Ipatinga, dizendo que o Galo vai ganhar por 2-1. Alô, Vale do Aço de Minas Gerais. Alô, galera da Itatiaia, Vale do Aço. Fala aí, Gustavo Pimentel. Olha o lançamento do Everson. Lá no círculo central, Thiago Borbas briga pela bola. Ela vai sobrar no pé do CC aqui pelo lado direito. Ele tenta passar pela marcação do Bernabé. Gira o corpo para trás, toca de pé direito, recua o jogo no Vitão. Vitão abre com Alan Minda. Passa pela metade do campo, toca de pé direito para trás, ele recua no Juan. Tressou, já tem opção do Bernard, mas está marcado. Tem que receber e tocar rápido. Então ele solta de primeira bola no Juan. Juan domina de novo aqui pelo centro. Toca a bola curtinha pro Vitão. Vitão já recolheu, Bernabé quase bateu a carteira dele. Aí o Barba vai chegar no Vitão, vai trocar uma ideia. O Vitão, ó, é um, dois, não demora a soltar não, que eles vêm na marcação. Garoto Vitão, jogando no Galo doido, neste campeonato brasileiro. Entrou na Sul-Americana por uns minutos para se acostumar no meio de semana. Ficou um tempão no departamento médico, né? Sorte, Vitão. É cria do Galo. Aí vai embora Renan Lodi. Toca de canhotinha, bola rasteira pro Pacini. Dominou na canhota, tenta sair da marcação do Vitinho. Ele toca pro Bernard, que recolhe, tocando para trás. Vem no corredor da esquerda. Carboneiro na marcação, ele toca no pé direito, a bola curta pro Pérez. Vira o jogo da esquerda para a direita pro Vitão no círculo central. Aí ele solta rápido, toca com Cicê. Cicê para Natanael de primeira. Deu tapa para trás, o Vitão recomeça o jogo em 6 meses de catraca livre. 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É trabalho da prefeitura que não para. Virada lá pelo lado esquerdo com o Renan Lodi. Ele toca de cantinho, a bola para trás no Juan. Correu para trás, marcado pelo Alan. Toca de pé direito, a bola para trás.
1: Pedro.
0: Com o Everson dentro da grande área. Cláudio Rezende.
1: Não, um detalhe aí sobre o Vitão. A gente falou muito do Fred essa semana. Desde o berço atleticano, Vitão é a mesma coisa. É mineiro de Belo Horizonte, pai dele Alexandre, toda a família atleticana. Então tá tendo esse... essa oportunidade de ouro, garoto de BH, formado na base do Galo hoje, no jogo do Campeonato Brasileiro.
0: Fortes emoções, hein, seu Alexandre? Que orgulho do filhão. Titular do Galo doido aqui no Beira Rio. Inclusive, jogadores do Internacional reclamando de um carrinho que foi lá dentro da grande área. O juizão, na hora, o Lucas Casagrande, colocou o sinal ali com as duas mãos. Foi só bola, Cláudio.
1: Foi, o Juan chegou no tempo certo. O Juan, inclusive, que no jogo contra o Bragantino também, né? Foi no limite ali no primeiro tempo, num lance assim, e acertou a bola aqui de novo. Juan, muito preciso, zagueirão da 4 do Galo, informando o BH. 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
0: Olha o Vitão, filho do Alexandre, com a bola dominada aqui pelo lado direito na defesa do Galo. Passa o pé por cima dela, dá uma penteada e recua no Everson. Domina com a canhota, fica com ela dentro da pequena área. Tira, faz o lançamento de pé direito, chutão para a ponta direita, chega Mercado. Devolve de cabeça, bola na central. De novo cabeceio, agora Tomás Pérez tocando no meio. Chega primeiro para a reposição do Internacional. A recomposição foi feita pelo Bruno Gomes, que está jogando no seu sistema de defesa. Vamos lá, hein? Melhorou um tiquinho o like aqui. Tivemos 400 likes nesse período aqui. Mas eu volto a dizer para você, nossa meta é de 3 mil likes no Itatiaia Esporte nesse primeiro tempo. Bernabé carrega o Inter, bate de canhota, Vitão. Tinha um Vitão no meio do caminho, a escanteio, Cláudio.
1: É, a bola bateu nele, mas era um lance de perigo aí o Bernabé. Tentou arriscar, bateu no Vitão, foi pra linha de fundo, escanteio. O Internacional vai tentando apertar o jogo. Alan Patrick de novo.
0: Se prepara Alan Patrick, bate de pé direito aqui na ponta esquerda, Bernabé pro escanteio curto, Alan Minda na marcação.
1: lá dentro da grande área. Tô vendo o Thiago Borbas, tô vendo o Vitão. Galera se movimenta na defesa, lançamento feito. Everson, tiro de soco na pequena área. Ela volta aqui pelo lado esquerdo, Brian Aguirre. De cabeça ele vira o jogo da esquerda para a direita pro Bruno Gomes. Balança o corpo para enganar a marcação no Bernardo em recuo. Internacional tem que recuar. Agora na Itatiaia, 6:50. Boa noite de sábado para você. A Itatiaia confere tempo e placar. Beira Rio em Porto Alegre, 24ª rodada do Brasileirão. 20 minutos do primeiro tempo, placar de 0 Galo, 0 Inter.
3: Tem bola rolando na Série B do Brasil. No Castelão, Ceará e Londrina, intervalo de jogo 1-1. Em Cuiabá, Cuiabá 0, Goiás também 0. 20 minutos do primeiro tempo.
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1: 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Com a bola do Internacional, abertura pelo lado esquerdo, na tapa, outra oportunidade com o Aguirre. Ele toca no Bernabé, desarmado. Boa, Cicê! Foi lá que recuperou a bola dele. 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Aqui a virada pelo lado direito com o Natanael, tocando no Vitão. Vitão sai da marcação do primeiro, faz o lançamento de pé direito, Tomás Pérez. Thiago Borbas tentou de calcanhar pra servir o Minda. Veio primeiro pra recuperar a bola do Internacional. Agora Bruno Henrique, ele toca a bola para o Carboneiro pelo meio campo, recebe de costas para a marcação de Renan Lodi, abre lá pela lateral direita, joga o jogo de novo, vem ali o Vitinho, toca a bola para trás, Bruno Gomes já pisou para dominar, ele sai da marcação do Thiago Borbas, Carboneiro espetado, ele prefere por dentro com Bruno Henrique, driblou Tomás Pérez na entrada da grande área. Bruno Henrique virou pelo lado esquerdo com a Aguirre, olhou para a área, fez o cruzamento de pé direito, Juan subiu de cabeça, tirou a primeira, Vitão tirou a segunda e o Borbas volta para marcar. Na sequência, ela fica pingando pelo alto no ping-pong, ali volta para o Inter. Carboneiro domina, toca para trás, entrada na grande área. Bruno Gomes coloca no chão, abre com o Mercado aqui pelo lado direito. Ele toca curtinho a bola no Bruno de novo, que volta o jogo no Mercado, que tenta o passe, interceptação do Pacini, sobrou no Alan Patrick, depois da disputa no pé de ferro, ganhou o Inter. Alan Patrick toca de calcanhar a bola pela lateral da direita, chega perto da bandeira de escanteio, pela ponta o time do Inter. Alan Patrick agora com o Carboneiro, marcado pelo Borbas, tentou sair da marcação e saiu, colocou a bola lá pelo corredor da direita outra vez, se apresenta Bruno Gomes, que toca com Vitinho. Vitinho recolhe, Bruno Henrique está por dentro, Vitinho olhou para lá, fez o cruzamento, Bernabé, Vitão cortou de novo pro time do

0: boa, Vitão. Natanael pegou o rebote, fez o lançamento às costas do Maripan. Alaminda vai pressionar, pressiona e rouba pro Galo. 2 contra 3. Ele toca a bola no Borbas, volta em 200 pro Minda. Recolheu pelo lado esquerdo, Bernard passou pedindo. Minda ajeita, bate, Matheus! Esbala o goleiro do Inter e sobra com o Thiago Borbas aqui pelo lado esquerdo para ganhar escanteio pro Galo doido. A primeira descida do Galo aqui no Beira-Rio. Alan Minda tirando o calafrio da torcida aqui em Porto Alegre. E primeiro escanteio, Rubem Júnior.
1: Demorou, mas aconteceu. Primeiro CC recebe a bola lá do esquerdo, bate com a direita. O Borba estava pronto pro rebote. Ela vai para escanteio. Vem o Atlético Barbante.
0: Atenção, Bernard parado na esquina, ponta direita. Alan Minda perto dele. Natanael na entrada da grande área para pegar o rebote. Ele e o Pacini. E a galera lá na área. Bernard cruzou lá na segunda trave. Juan Matheus Cunha! Espalma rente à trave direita. Quase, perto, muito perto. Tresson de quase fez o primeiro gol do Galo aqui no Beira Rio, Rubinho.
1: E você não vai cismar pegar tudo hoje não, né, Matheus? Ele cai pro canto direito, dá um tapa na bola depois do cabeceio com estilo do Tresson. Outro escanteio. Vem você, Pedro!
0: Capricha, capricha, Bernard. Coloca lá no Juan de novo. Juan tá marcado pelo Gabriel Mercado ali perto da marca do pênalti. Bernard parado na esquina. Pé direito, levantamento, vem com curva. Toca de cabeça, Maripó. Ela tá viva pelo alto. Borbas cabeceou. Brigou o Juan. Mercado tirou. Vai sobrar aqui na ponta direita pro Natanael. Ele tenta ganhar da marcação e ganha novo escanteio. Escanteio pro Galo, ponta direita. 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Tá lá posicionado de novo o Bernard. Tem pro escanteio curto aqui o Alan Minda. São 3 escanteios consecutivos pro time do Galo, levando perigo para a área do Internacional. Bernard tá cobrando o escanteio bem, hein? Tá colocando a bola ali entre a marca do pênalti e a linha da pequena área. E o Juan tá lá, toda hora. Escanteio curto, Minda agora cruzou. Na boca do gol, tirou a defesa do Internacional. Briga por ela, Natanael pelo alto. Cabeceou pra trás, Carboneiro pega no contra-ataque. Carboneiro agora acelerou pra cima do Natanael. Passou pela metade do campo. Aí ele corta de letra, fica com a bola no campo de defesa. Já tem muita gente do Inter chegando. Carboneiro foi pro chão, ele já driblou escorregando. O jogador do Galo chega com o braço, ele reclama, mas o juiz não dá falta não. 25 minutos do primeiro tempo aqui no Beira Rio. Placar em branco, 0 pro Galo, 0 pro Colorado Gaúcho. 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Tá com a bola dominada o time do Inter, lançamento rasteirinho. Ela vai chegando aqui na entrada da área ofensiva com o Vitinho. Ele domina, passa de pé direito para trás, trabalha no corredor da direita com Bruno Gomes. E assim sai jogando o Sport Club Internacional, no ciclo central, domínio de bola feito por outra oportunidade, camisa de número 5, esse é o Villagra. É o argentino, é o volante. Lançamento do Gabriel Mercado agora pro ataque. Vitinho cabeceou pro Bernabé.
2: Pode olhar que essa bola tá boiando lá no Guaíba, Cláudio Rezende.
3: É, bateu muito mal, né? Bateu na orelha da bola o Bernabé. Assim, meu filho, pode chutar até amanhã. Chutando bem no gol, forte, já é difícil passado o paredão da massa, sim, pode chutar até amanhã. 0 a 0, informando Prefeitura de Nova Lima, o futuro mora aqui.
2: Ô Rezendão, olha pra sua direita aqui fora do campo, é o Reinier, né? Já tá aqui no aquecimento, hein?
3: É, o Bobas parece que reclamou de uma pancada ali, eu tô de olho nele. O Reinier tá no aquecimento no Galo mesmo.
0: 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Tá com o Vitão, ele faz o lançamento de pé direito no círculo central pro Borbas. Gabriel Mercado chega, atrapalha, dá um chutão pro alto. Tomás Pérez recupera pro Galo e está jogando com o Bernard aqui na meia esquerda. Bernard tenta partir para cima do Bruno Henrique. Toca a bola pelo meio pro Alan Minda. Volta o jogo no Bernard, domina mal, mas ela não escapuliu a linha lateral, não. Foi lá pertinho do lateral e tocou a bola pro Lodi. Lodi recua com o Juan. Juan olha pra frente, toca curta, a bola que chega pro Pérez. Pérez de primeira para trás, de volta no Juan. Aí a triangulação é Renan Lodi, Juan e Pérez. Aqui pelo lado esquerdo recolhe por outra oportunidade o Bernard. Bernard de frente para a marcação do Bernabé. Bernabé começou jogando mais aqui à esquerda, viu, Edu Panzi. E aí ele trocou com o Carboneiro agora. Tá com a bola agora o Vitão, pelo lado direito, marcado pelo Carboneiro. Toca no CC. CC gira o corpo, toca de pé direito para trás. Ela vem na volância. Tá ali o Juan Tresoldi na cabeça da área. Toca de pé direito, a bola que chega aqui pro Minda. Domina a mão, sai da marcação do Carboneiro. Foi mole na marcação ali o jogador do Internacional. bola para o time do Galo. Do equatoriano que driblou o colombiano. Juan tocando o Vitão aqui pela direita, lateral dos técnicos, avança com Natanael. Ele toca essa bola curtinha, bate de novo no Vitão, então não pode sair na lateral. Natanael corre para trás, recupera pro Galo, toca para trás, entrega no Juan. Vira da direita para a esquerda na zaga, tem Renan Lodi. Ele está jogando aqui pela lateral esquerda, pisa na bola contra a marcação do Bernabéu. Quando chegou ao meio-campo, toca a bola para trás então com Juan. Juan para, diz que vai fazer o lançamento marcado pelo Alan Patrick. Ele toca a bola pelo Vitão, que recua lá no paredão da massa. Olha aí, Everson Felipe com a bola aí de novo. Everson, lançamento longo pelo lado esquerdo para o Cauã Passini, dominou com dificuldade, Tomás Pérez aparece em Bernard, recompõe, toca a bola para trás, entrega no Passini, Passini agora no círculo central para o Alan Minda, sai da marcação de Gabriel Mercado pelo meio campo, na roda gigante ele toca para o Bernard, vira o jogo da esquerda para a direita para o Natanael, vai subir de cabeça para cortar aqui o time do Internacional com Brian Aguirre. Tô de olho no chat aqui, vocês são demais, hein? 2.700 likes, faltam só 300 para nossa meta dos 3 mil no primeiro tempo. Vocês ainda tem mais de 15 minutos aí para fazer acontecer, hein? Vamos chegar aos 3 mil likes? Vamos chegar aos 3 mil likes aqui no Itatiaia Esporte. Alô, Antônio Carlos Silva Souza, ligado no Itatiaia Esporte. Quem tá por aqui também é o Moisés Calisto. Tá ligado aqui no Itachat. Alex Carvalho dos Santos, João Santos, toda a galera por aqui no Itachat participa com a gente. Eu recuo de bola pro Juan Tressoldi, ele domina, marcado de perto pelo Gabriel Mercado, aliás pelo Alan Patrick, faz o lançamento muito longo, passou por cima da cabeça do Natanael e sobrou em linha lateral pro time do Inter.
3: Ô Pedro,
0: do esquerdo. Oi.
3: O Borbas, toda hora ele fica ali esticando a perna, a coxa direita. Estamos de olho nele, por enquanto no aquecimento, o Reinier. Mas se for algo muscular, ele tem que tomar cuidado, porque o jogador fica em campo, piora a situação, né?
0: É perigoso, é perigoso. O Borbas está começando a escrever sua história no Galo. Vamos lá, Thiago Borbas. Carboneiro recolheu aqui pelo lado esquerdo, tenta sair a marcação do CC, toca de pé direito, a bola curta aqui pela lateral. Lateral da esquerda, vem Aguirre, toca de volta, Carboneiro cruzou na boca do gol do Galo, Renan Lodi, meu Deus do céu. Um recuo de peito na medida para o Everson fazer a defesa. Agora na Itatiaia, 7 da noite, todo mundo espera alguma coisa de um sábado à noite. A Itatiaia atualiza tempo e placar no Beira-Rio, no frio aqui em Porto Alegre. Meia hora, 30 minutos do primeiro tempo, rodada 24 do Brasileirão. Placar de 0 para o Galo, 0 para o Inter, Thiago Rei.
4: Na Série B do Brasil, Abílio, tem gol. É gol do Goiás. Fora de casa, o Goiás está abrindo o placar para cima do Cuiabá, 1-0. Na Série A, mais cedo, de virada, o Fluminense venceu o Clube do Remo 2-1 no Maracanã. Já já, 8:30, tem no Mineirão, Cruzeiro e Flamengo.
0: 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Agora o Lucas Casagrande tá marcando ali um recuo. O jogador do Galo tentou cortar, o Casagrande tá dando recuo. É tiro livre indireto pro Internacional, que vai ser cobrado dentro da grande área. Vacilo do Galo na hora de sair, Cláudio Rezende.
3: O Juan, ele tentou o recuo aqui, o Everson ficou apertado, porque não dava para ele com os pés, né? Ele teve que ir com as mãos e o árbitro deu a falta. É a falta dentro da área em 2 toques. Então agora o Bernard tá ali, o Everson conversa com ele. O Everson tá falando com a turma como tem que fazer a barreira para evitar essa chance. Que chance que vai ter o Internacional dentro da área do Galo, hein?
0: Acontece, viu, Edu Panzi, esta bizarrice que é o tiro livre indireto lá dentro da área do...
5: É, mas foi, né, precipitou-se o Everson ao sair, o Juan recuou e ele não teve outra alternativa. Tudo isso porque o Natanael tentou dar um calcanhar no meio de campo e aí entregou a bola pro Internacional.
0: Quase todo o time do Galo na barreira que tá dentro da pequena área. A falta é mais à esquerda da marca do pênalti, mas já é dentro da área. Tem de ser cobrado em 2 toques. Jogadores do Inter posicionados são Bruno Henrique e Alan Patrick. Atenção, defesa do Galo. Eu repito, quase todo o time do Galo. Só 3 jogadores de linha não estão na barreira. Bruno Henrique bateu, explodiu no Tomás Pérez. Cauã! tira de lá da pequena área, a bola sobra para outra vez com o Internacional, recuo feito aqui no círculo central, tá com a bola por outra oportunidade o time do Inter, mas o tiro livre indireto lá dentro da área, que ia levar um perigão, não levou não, conseguiu tirar a defesa do Galo, aí o susto passou, virado o jogo lá pela direita. Oi!
5: A melhor chance do Inter no jogo até agora, 33 minutos, foi o Juan, né? Que recuou a bola e o Everson teve que fazer uma defesa que gerou essa falta. Compensação, o Atlético tem duas finalizações. As duas, o Matheus Cunha. Numa, ele virou o Taffarel. Na outra, ele virou o Manga. Aí é difícil.
3: Duas defesaças do Matheus Cunha. 1,93m, 25 anos de idade. Goleiro hoje do Internacional, Carboneiro. Outra saída errada do Galo, agora foi o Everson. Carboneiro gira na entrada da área, toca pra trás, ela chega no Villagra. Vira da esquerda pra direita pro Bruno. Bruno Gomes agora com Bernabé. Clareou no pé canhoto, que é o bom, tem que marcar ele na canhota. Aí a virada chega, Villagra. Vira da direita pra esquerda com Gabriel Mercado. Recolheu pelo lado esquerdo, ele tem passagem do Aguirre. Toca ele primeiro pro Bernabé, que caiu, tocou ele calcanhar a bola pra trás. Chega primeiro, tira de lá o Minda. Na sequência, Carboneiro. Recupera para o Inter. Ainda no campo de ataque. O Inter pressiona. Virada pé direito, passe para trás. Ela chega no Gabriel Mercado. Vira da esquerda para a direita. Lá pelo lado direito, joga com eles por outra vez o Bruno Gomes. Diminui a velocidade. Toca curta. Vitinho devolve. Bruno Gomes está aqui pela direita. 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Muito obrigado a vocês do Itachat, hein? A vocês que estão com a gente aqui no Itatiaia Esporte no YouTube. Já temos 3.200 likes. Batemos por enquanto essa meta de primeiro tempo. Muito obrigado. Quero abraçar a Adriana que está em Matozinhos. Quero abraçar o João Metal, participou aqui do pré-jogo, no áudio, no seu nome e seu bairro, com o Thiago Reis. Embaixada Galo Moeda. Que orgulho, hein, Joãozão? Abraço pra você. Abraço pra galera que tá acompanhando por aqui. É, que show que o Galo tá tomando, tá dizendo o Roberto, não tá satisfeito com esse desempenho do primeiro tempo, não. Abraço para o Marcelo Pereira e para toda a galera que tá por aqui acompanhando a Itatiaia no YouTube com as imagens direto do Beira-Rio. Vamos chegar a 35 minutos desse primeiro tempo, placar em branco aqui na rodada 24 do Brasileirão. Thiago Borba sentou a casquinha de cabeça, o Alan Minda não passou, a bola sobrou aqui pelo lado esquerdo com o time do Inter. Corte feito, mas o Cicê intercepta, entra no carrinho, ganhar pro Galo. Ela desvia no jogador do Internacional e sai em lateral, arremesso pro Galo cobrar. 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Lateral cobrado para trás, o Natanael recua, tá jogando com eles ali o Vitão. Vitão toca de cantinho, a bola para trás, ela tá com o Everson. Fora da grande área, marcado pelo Alan Patrick. Dá um chutão pro campo de ataque, ela vai viajando o mercado. Devolve de primeiro no chutão, rebate na sequência. E o Bernard toca de cabeça para trás, recomeçando o jogo aqui pelo lado esquerdo pro Renan Lodi. Lodi olhou para frente, fez um chutão, vai arriscar com o Passini. Ela passa no Passini, Bernard tenta o domínio. Saiu em linha de lateral pro time do Internacional. Já se prepara Bruno Gomes para cobrar. Toca no meio com o Vidiagra, dribla a marcação do CC. Vem em cima dele o Thiago Borbas. Vidiagra passa no meio campo, dá um passe em profundidade. Passini estica o pé esquerdo, corta a primeira volta pro Inter. Bate do Bruno Gomes, Everson tirou, vai entrando, corta, Natanael na boca do gol, se livra o Galo, Cláudio Rezende. Everson defendeu e depois o Natanael teve que salvar. Chute no Vitinho, cruzado, essa foi perigosa. Por pouco não chega o Inter, de novo ele, paredão da massa em ação.
0: De novo Everson, atenção, defesa do Galo pelo lado direito, Carboneiro, serviu Vitinho, dribla o Passini, toca pra trás, Carboneiro de novo, olhou, tocou o pé direito, a bola pra trás, ela chega no Gabriel Mercado, da entrada na grande área, vem da opção Bernabé, Mercado preferiu parar e prender, prende, toca a bola curtinha no Maripan, vira lá pela lateral direita de novo com Vitinho, tenta sair da marcação do Passini, toca no pé direito, entrada no campo de ataque, ela chega por outra oportunidade no Villagra, aqui pelo lado direito Bruno Gomes, parou, prendeu e tocou pra trás, Unimed 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E o Galo intercepta com Bernard no meio campo, briga Thiago Borbas, recupera agora Alan Minda, vira lá pela lateral esquerda, joga o jogo no Bernard, contra golpe do Galo doido, Bernard lançou de canhota pro Alan Minda, recebeu na esquerda da área, driblou o mercado, foi pra cara do gol, driblou o goleiro, bateu pro gol, tira a zaga! Voltou no Natanael aqui pelo lado direito, atenção, leva no escanteio, cruza a bola pra dentro da grande área, Mercado. Corta o Internacional. Meu Deus. O Alan Minda faria um golaço aqui no Beira-Rio. Se não fosse o corte do...
2: do jogador do Internacional em cima da linha, Rubem Júnior.
1: E como o Minda, Pedro Abílio, fez todo o roteiro exato. Recebe a bola do Bernard, um drible para cima do Mercado. Foi bailando, passando, no momento que encheu o pé na bola, ele rolou a bola pro gol e o Inter tirou em cima da linha. Uma espetacular jogada por muito pouco, 0 a 0. 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
2: O Edu, do jeito que o Mina enganou o Mercado, ele já pode ser diretor de futebol, hein?
5: Não, impressionante, cara. Mas isso é gol perdido, né? Porque o Mina faz uma jogadaça. O Mina é muito bom jogador. O problema é que ele se desliga muito no jogo. É que ele não olhou na hora de chutar. Ele não olha pro gol. Porque se ele olha pro gol, ele joga no canto e o zagueiro não tira. Claro que tem o mérito do defensor. Mas uma jogadaça, sabe a vaca holandesa, Pedro Abílio?
2: Sei.
5: O Minda deu 40 litros de leite, aquele balde bonito, cheio. Só que ele meteu o pé no balde.
2: Derrubou tudo. E agora o Minda foi derrubado aqui. Tá parado o jogo, recebe atendimento equatoriano do Galo, 38 minutos, quase fez um golaço. 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Tô abraçando o Humberto, lá na minha Itabira, tá ligado aqui também no Itachat. Rubens Roberto, tá no Industrial, Contagem, ligadão aqui na Itatiaia também. Deixando o seu recado, abraço para Bom Despacho com o Brian Mendonça. Alô, galera de Bom Despacho, alô, Brian. Vamos lá, bora dar aquela força aí pro Galo vencer o jogo aqui, continuar com essa sequência de invencibilidade e colar lá em cima. O Galo começou a rodada com 4 pontos atrás do G5. Chutando o Everson lá no campo de ataque, ela tá sobrando aqui com o goleiro Matheus Cunha. Veste amarelo, gol da sua direita nesse primeiro tempo. Fica com a posse da bola e vai sair jogando curto aqui na direita. Recebe de volta, Matheus Cunha, trouxe no pé esquerdo para fazer o lançamento. O lançamento é longo, Juan tentou interceptar, chegou primeiro ali, agora o Bernabé. Não, bom corte agora do Vitão. Foi no chão, tirou. Tomás Pérez deu um chutão, bateu no jogador do Inter. Carboneiro no contra-ataque, driblou o Cissé. Rolou pro Bernabé, abre na esquerda, vem batida do Aguirre, para fora. Cláudio Rezende.
3: É, o Pérez tentou depois que o Vitão fez o corte, né, de carrinho. O Pérez deu um bico na bola, mas aí armou contra-ataque, né, porque bateu no jogador do Inter. E aí perigo de novo, chegou o Internacional, bola pela linha de fundo. Vamos tendo mais emoção no jogo. Agora é lá e cá, 0 a 0, informando o Banco Mercantil.
2: 7 e 10, boa noite, a Itatiaia te atualiza. Girando o tempo e placar aqui direto no Beira Rio. Agora na Rádio de Minas, 40 do primeiro tempo em Porto Alegre. Outra vez o Everson teve que sair como um zagueiro fora da área, dá um carrinho, joga pra fora. Faltam 5 e os acréscimos pro intervalo do jogo. Placar 0 Galo, 0 Inter.
4: Na Série B do Brasil, Apílio, o Goiás está vencendo Cuiabá 1-0 lá em Cuiabá, 40 do primeiro tempo. Já no início da etapa final, Ceará e Londrina estão empatando 1-1.

0: aqui na Itatiaia contando o jogo para você. 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Por que que o jogo ainda tá 0-0, Edu?
1: Ah, porque o Atlético perdeu pelo menos a maior chance do jogo, que foi nos pés do Minda. Teve outras duas boas oportunidades em que o Matheus Cunha, goleiro colorado, apareceu muito bem. Aliás, o Inter chutou 6-7 vezes no gol. Teve uma boa defesa do Everson. O Atlético chegou 3 vezes. Duas defesaças do Matheus e a outra o zagueiro tirou em cima da linha. O Galo é melhor no jogo. Pelo menos mais. Tenta ser mais letal que o Inter, que tem a posse, mas não sabe muito o que fazer com ela.
0: 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Brian Aguirre, toca ele pé direito, a bola para trás. Ela tá chegando aqui da esquerda para o centro com o time do Internacional, trabalhando com o Gabriel Mercado. Ele gira do círculo central, lá pela lateral, agora com o Maripan. O chileno toca para o colombiano. Carboneiro tocou curtinho, a bola para trás. Ela chega para outra oportunidade no Bruno Henrique. Devolve a Maripan aqui pela direita. O time do Galo marca com Pacini. Sai do bolo ali para tentar roubar a bola. Não consegue. Bruno Henrique, marcado pelo Bernardo. Tocou a bola para trás, bola na fogueira. Maripan teve que dar um chutão. Tirou de cabeça lá no alto. Interceptando o Tomás Pérez. Pega o rebote o Alan Patrick. Passa em profundidade por dentro. Aparece para o jogo Vidiagra. Toca aqui pela lateral esquerda para o Brian Aguirre. Volta o jogo no Vidiagra. Aqui pelo lado esquerdo com o Alan Patrick. Domina, vira o jogo. Vira lá pela lateral da direita. Lateral da direita tem Bruno Gomes. Recolhe, toca a bola rasteira para o Vitinho na diagonal. Devolvendo a bola para o Bruno. Tocando agora com o Bruno Henrique. Bruno Henrique fez o lançamento. Um totozinho nas costas do Pacini. Toca de cabeça para trás. Renan Lodi acompanha. Tira para o Galo. Abafa o caso. Tira a bola dali. Cateu abaixo. 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Gabriel Mercado domina o círculo central. Ele toca curtinho a bola que chega pelo meio. No meio tem Vidiagra. Abre com Bruno Henrique. Lá pela lateral da direita. Lançamento é longo. Estava impedido. O jogador do Internacional estava em posição de impedimento. Era o Vitinho. Jogo parado, marcou por lá o Andrei de Freitas, que é o bandeira do lado de lá, o paranaense. 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Não deixe para a última hora. Daqui a pouco tem Thiago Reis no intervalo da Itatiaia, trazendo todo o nosso time para conferir os detalhes de Cruzeiro e Flamengo logo mais no...
2: Ô Pedro!
0: Oi, Cláudio!
2: Detalhe é que o Reinier continua aquecimento, mas parece que o Borbas pelo menos vai até o intervalo, né? Depois vai ser avaliado. E agora tem mais gente no aquecimento. Aqui atrás do gol, que defende o Everson, entre eles o Fred, hein? Fred tá no aquecimento. Estamos de olho aqui porque pode ter estreia no camisa 7 do Galo, informando o Unimed BH.
0: Alô, Ricardo Miro, de Uberlândia, tá no Itachat, junto do José Veríssimo, de Itabira. Abraço também para o Natan Martins, tá ligadão com a gente aqui. A Stephanie tá mandando um abraço para Santa Luzia. Alô, região metropolitana de BH. Alô, Santa Luzia. Alô, São Bené. Alô, Conjunto Cristina. Alô, galera do Palmital. Alô, Everson. Lançamento de pé direito, longa lá no campo de ataque. Ela vai viajando. Briga por ela o Thiago Borbas. Encostou. Cicê vem com ele. Sobrou na entrada da grande área. Mas o juizão está dando falta para o time do Inter. Falta de ataque para o time do Galo. Falta que favorece o Internacional, campo de defesa, bola já cobrada. Ela vem aqui pela lateral da direita, de novo com Bruno Gomes, ele toca bola esquisita no meio para o Bruno Henrique, hein? De Bruno para Bruno, mas numa fogueira danada. Então tem que chutar para fora o jogador do Internacional. Bola saiu, linha lateral, já cobrada. Cobrada, passa para trás, ela chega no Cauã Pacini. Toca para Renan Lodi, recua para o Everson. Aqui fora da pequena área, mas perto da marca do pênalti. Dá então chutão de pé direito, bola viaja, longa. O campo de ataque, ela vai viajando. Thiago Borbas, subiu de cabeça, sobrou no Cicê. Tentou matar no peito, Natanael. Toma para o Galo, dá o lançamento para o Minda aqui na ponta direita. Alan Minda contra Brian Aguirre. Pisou na bola, ficou, trouxe por dentro. Ele trabalha o jogo no corredor, na verdade. Vamos até 47 minutos na informação do Cláudio Rezende. É, um primeiro tempo com 2 minutos de acréscimos neste futebol moderno, o Edu Panzi. Isso diz muito, né, do o número do tempo acrescentado pelo juizão.
1: É, porque a bola rolou, né, cara? A gente teve um jogo em que os caras quiseram jogar futebol. É, tem quase 30 minutos de bola rolando no primeiro tempo. É bom, não é ruim, não.
0: Juan rouba a bola pro Galo aqui no meio campo e sai jogando pela lateral da direita com o Natanael. Ele preferiu tocar por dentro. Alan Minda domina, Juan de volta como se fosse o meia, rolou pro Natanael na ponta. Natanael dribla o Aguirre, toca no pé direito, a bola pra trás, é no Vitão, olha pra dentro da área, prefere tocar pra trás na segurança pro Tomás Pérez. Desacelera então o time do Galo, vamos até 47, já temos 46, último minuto do primeiro tempo aqui no Beira Rio. Bernard pra cima da marcação, driblou o primeiro, trouxe pra entrada da grande área, três dedos pra cruzar. Mercado subiu, cabeceou, tirou, volta a bola pro Bernabé, se livra do Natanael, toca pra trás, trabalha com o Aguirre, volta o jogo pro Bernabé. Bernabé tenta sair do Natanael, vai roubar a bola pro Galo, dá um chutão, manda pra fora a linha lateral, favorece a equipe do Internacional no seu campo de defesa, é pelo lado esquerdo. Ninguém conseguiu abrir o placar nesse primeiro tempo, faltam 30 segundos para terminar a etapa inicial aqui no Beira Rio. E o Brian Aguirre agora demora para cobrar o lateral no próprio campo. Tá acabando o tempo. Vai, o juizão. Ele quase apitou a reversão. Ele demorou 5 segundos. O juizão estava terminando o último segundo ali de contagem. Chegou a colocar o apito para reverter. Mas aí cobrou o lateral do Inter. Fica com o Bernard pelo meio campo. Vai terminar o primeiro tempo aqui no estádio Beira Rio. Tá com ela Cissé. Vira de pé direito lá para a lateral direita para o Natanael. Cortou Brian Aguirre. A bola vai cair de novo no Cissé na disputa com Alan Patrick. Ganhou o Cissé, mas apita pela última vez o árbitro paranaense Lucas Casagrande. Termina o primeiro tempo aqui em Porto Alegre. Abraçando o Cláudio lá em Santiago, no Chile, aqui no chat da Itatiaia, acompanhando a gente no YouTube também. Vem aí para comandar o nosso intervalo de Galo 0, Inter 0 no Beira Rio, o cara que é seu nome e seu bairro.
3: É comigo, Abílio. Quase, hein, Galo? Quase que o Galo abre o placar. Aminda, pelo amor de Deus, pode perder um gol desse não, Alaminda. Cláudio Rezende.

0: o Alexander, o Vitor Hugo, que é o zagueiro, o Lemos, que é o outro zagueiro da base do Galo, até tomou o trote da carequinha aqui o Lemos, e o goleiro deu fim às opções do técnico do Galo, informando o Banco Mercantil.
1: Boa, Cláudio, intervalo de jogo, hein, galera, aproveita aí pra deixar o like, o chat do YouTube tá frenético, bom jogo, já já é do Panzer, analisa, manda um abraço aqui pro Alessandro Lara. Alô, Alessandro, torcedor do Galo, tá botando fé na vitória do Galo, ele nos acompanha em Lagoa Santa, no bairro Vila Maria, muito obrigado, viu, Alessandro. 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O Edu Panzi, que jogo bom, hein, Edu? Jogo movimentado, cheio de alternativas, Edu.
2: É, os caras quiseram jogar futebol, né, Thiago? É claro, poderia ser melhor? Sim, eu acho que muito em função do Internacional. Teve muita posse de bola ali nos primeiros 20 minutos, mas não finalizava no gol. E aí o Galo, quando começou a chegar, começou a levar perigo. As melhores chances do primeiro tempo, todas elas praticamente do Atlético. Foram pelo menos 3 grandes chances do Galo, com 2 defesaças do Matheus Cunha. Pô, Matheus Cunha, logo hoje. E o gol perdido do Minda, né? Jogadaça do Minda, ele ia fazendo um gol de placa no Beira-Rio, só que esqueceu de olhar na hora de chutar, né? E aí chutou em cima do zagueiro, tava em cima da linha. Acho que foi o Bruno Gomes, tem todo o mérito do zagueiro também, foi a grande chance do primeiro tempo. O Inter chegou uma vez que o Everson defendeu e o Natanael tirou a bola que tava ali rolando dentro da pequena área. E um jogo equilibrado, em que a posse de bola também foi muito bem dividida, mas foi um Atlético mais eficiente quando teve a bola nos pés. E aí, Thiago, para o segundo tempo, acho que o Reinier é uma alteração não planejada. Acredito até que o Barba daria mais minutos para o Borba. E como deve entrar o Reinier, acho que ele pode aproveitar a parada aí do intervalo para não gastar outra parada no segundo tempo e vir com mais uma alteração. Quem sabe ali no meio de campo. Contra o Grêmio entraram o Castanho e o Maicon e mudaram o jogo. Tô apostando logo de início do intervalo, talvez um dos dois, junto com o Reinier, para o Atlético ter um pouco mais de qualidade na saída de bola e no decorrer do segundo tempo, o Fred jogando, viu, Thiago?
1: É isso, agora sobre o Alan Minda, Edu, você tem razão no mérito do zagueiro, mas ô Minda, pelo amor de Deus, velho, o Edu tocou no primeiro ponto, levanta a cabeça, é levantar a cabeça, o segundo, filho, tem que ter fome de fazer o gol. Afunda o pé, Minda, afunda o pé, manda zagueiro com bola, com tudo pra dentro do gol. O gol tava todo aberto, ele deu um tapinha, deu tempo do zagueirão se recuperar, mas calma, Minda, vai sair o gol do Galo, hein? E sobre o Matheus Cunha, ele começa assim, pegando, já já ele vai levar o dele, já já tem gol do Galo, hoje não, viu, Matheus Cunha, o Internacional. Hoje não, eu sou muito mais o Galo. 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Intervalo é rápido. Na volta, mais da análise do que foi o primeiro tempo. De 0 para o Internacional, 0 também para o Galo.

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1: Agora são 7:24, intervalo de jogo, hein? Para Atlético e Inter, é o Internacional lá em Porto Alegre com o Galo. Tá 0-0. 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E do Panzi. Todo mundo quer ver o Fred. Se o Fred fosse entrar, se o Fred tiver que entrar no intervalo, na vaga de quem você colocaria o Fred, hein, Edu?
2: Ô, Thiago, acho que ninguém jogou mal. Minda fez um bom primeiro tempo, apesar daquele gol perdido. Bernard jogou bem. Mas aí você tem que olhar terça-feira. Concorda comigo? Quem deve jogar terça-feira? Bernard. E aí, se você pensa em dar um descanso, o cara joga 45 minutos. E mais 45 do Fred, eu não sei nem se ele vai entrar logo de cara no intervalo. Acho que talvez o Bernard tenha ali mais 10, 15 minutinhos e aí vai descansar pro Fred jogar, pro Fred ter minutos. Até porque a gente não sabe se o Vitor Hugo vai estar terça-feira. Então é muito importante que o Fred já ganhe minutos, já jogue com os companheiros. Pode ter até um Bernard e Fred na terça-feira, não dá para descartar. Então, acredito que se ele entrar, seria na vaga do Bernard, pensando na terça. Porque, repito, Bernard tá bem no jogo.
1: Ô, Edu Panzi, pensando na parte ofensiva, a galera tá aqui perguntando pelo Dudu, né? Se não seria uma boa, quem sabe, pro segundo tempo, aumentar essa velocidade e qualidade também no time do Galo, Edu?
2: É porque o Pacini tá fechando uma linha de cinco, né? Aí é pedir demais pro Dudu voltar para fechar uma primeira linha de cinco. Galo espelhou o Internacional, que também marca dessa maneira. O futebol não é feito só de ataque, não. O futebol, ele começa pelo chão, pela defesa, pelo alicerce. Então, primeiro, a organização defensiva. É um jogo com time misto no Beira-Rio. Primeiro, você se defende bem. E o Galo se defendeu muito bem no primeiro tempo. O Dudu não faria isso e não faz isso, fechar a linha de cinco. É pedir demais pro Dudu. Por isso, a opção pelo Pacini. Tá bom, tá ok. O Atlético não fosse o gol perdido pelo Minda e as duas grandes defesas do Matheus Cunha, é o time que mereceu vencer no primeiro tempo. Poderia estar no mínimo 1-0 e, sem exagero, pelo menos 2. Então tá ok, não tem necessidade de ir desembestado para cima, desorganizar a parte defensiva. Atlético, o Galo fez um primeiro tempo correto, lembrando, Thiago, joga no Beira-Rio contra o Inter, que tá com força máxima, e o Galo tem um clássico na terça-feira. Calma, calma.
1: Boa, Edu Panzi. E Galo, bora, hein, Galo, pra cima deles. O empate já é bom, mas se a vitória vier, vai ficar ainda melhor. 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Tem bola rolando na Série B do Brasil. O Ceará virou o jogo pra cima do Londrina lá no Castelão. Agora, segundo tempo, 20 minutos. Ceará 2, Londrina 1. E em Cuiabá, intervalo de jogo, o Goiás vai vencendo o Dourado, vai vencendo o Cuiabá por 1-0. 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Um rápido intervalo, hein? Na volta, mais da análise do Edu Panzi, claro, o segundo tempo do Galo para cima do Inter em Porto Alegre.
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1: Agora são 7:29, intervalo de jogo, hein? Internacional e Atlético 0-0. Tem informação importante, nosso time de jornalismo de plantão, neste sábado na Itatiaia, repórter Janaína Sacerdote, atualizando a situação da BR-251, trânsito impedido, acidente grave, Janaína, o que que tá pegando? Boa noite, Janaína.
7: Após cerca de 9 horas, a BR-251 foi totalmente liberada na noite deste sábado, em Francisco Sá, no norte de Minas. Segundo a Polícia Rodoviária Federal, o acidente aconteceu por volta das 10 horas da manhã no KM-472 e envolveu 4 carretas. Uma pessoa morreu e 2 ficaram feridas. As vítimas foram socorridas e encaminhadas para o hospital de Francisco Sá. Uma das carretas, que transportava encomendas, pegou fogo. Outra transportava produtos lácteos. A terceira era uma cegonheira que ficou tombada e bastante danificada. O motorista não resistiu e morreu no local. Os veículos transportados pela cegonheira ficaram espalhados pela pista e precisaram ser removidos. A quarta carreta também se envolveu na batida, mas o motorista não ficou ferido. Durante o atendimento da ocorrência, o congestionamento chegou a cerca de 10 quilômetros. A pista está liberada, mas o trânsito ainda flui com lentidão na região devido ao congestionamento acumulado. De Montes Claros, repórter Janaína Sacerdote.
1: Muito obrigado, viu, Janaína? Essa BR-251 ali, Francisco Sá, tem uma serra perigosíssima, né? E a BR já viu, né? Daquele jeito, ó. Vou te falar, viu? Que acidente horroroso com tantas carretas. Muito obrigado, a Janaína, trazendo informação, atualização para você do nosso time de jornalismo. 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Galera, no YouTube, hein? Já chegamos a 4.000 likes, o Abílio pediu, a galera atendeu, vai sair gol do Galo, hein? Partindo para 5.000 likes, o Aguinaldo, em Governador Valadares, tá ligado com a gente, o Claudinei também, Rosa, também aqui acompanhando, o Daniel Divino, muito obrigado à audiência de todos vocês aqui no YouTube. O Cláudio Rezende, não vai dar mesmo para o Thiago, o Xará, estreou com lesão, Cláudio.
8: É, o goleiro Matheus Cunha, o único que voltou além do trio de arbitragem, viu, Thiago? Eu tô aguardando aqui jogadores do Galo, mas pelo jeito que ele saiu no intervalo, ele até chegou a cair no chão ali no final do primeiro tempo, me parece alguma coisa no músculo posterior da coxa direita. Mas deve vir um Reinier. Voltando o Galo, eu te confirmo. Agora o Everson apareceu. Em instantes eu te confirmo, Thiago.
1: Boa, Cláudio Rezende. 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O futuro mora aqui. 7:32. Ô, Edu, o Internacional, que vai jogar a Copa do Brasil contra o Grêmio, tá descarregando a energia toda sem poupar ninguém e não vai poder segurar a onda também no segundo tempo não, hein, Edu?
2: Não vai, eu acredito que o Grêmio é a mesma coisa, por isso que antes do jogo eu falei que tem Grenal no brasileiro, né, Thiago? O Grêmio é 15º, o Inter 16º. Esses caras não podem brincar no Campeonato Brasileiro, não, até porque, vou te contar, eu comentei Atlético e Grêmio e tô vendo comentando Atlético e Inter. Te falar, sério, que o time do Juventude é mais organizado que os dois, tá? E o Juventude está jogando a Série B do campeonato. E vem estreia aí, hein, Claudão?
8: Isso, o Fred está pronto, hein, Thiago? Fred com a número 7 e Castanho com a número 15. O Thiago Bobas tá enganando a gente o jogo inteiro. Ele voltou, Thiago Reis.
1: Ô, Thiago. E o Fred vem com a taxa de capitão, hein? Já chega com a faixa de capitão e tudo as alterações, Claudio.
8: Vamos lá. O Edu vai comentar, mas sai o Pérez com a 25, vem o Castanho com a número 15. E o Fred no lugar do Bernard. Bernard sai, o Bernard que tava com a faixa de capitão, agora vem o Fred aí, Thiagão.
1: E bastante vaiado pela torcida do Internacional, Edu.
2: É, então bingo, né? É, a gente tava apostando na do Borbos, mas ele continuou, mas eu falei de Castanho para melhorar a saída e o Fred na do Bernard. Só que eu acreditava que o Fred era com 15 minutos. Foi no intervalo. Galo vai melhorar. A tendência é essa.
1: Boa sorte, Fred. Bora, Galo. Bora, Galo. Buscar a vitória no Brasileirão. Pra toda a emoção do segundo tempo, ele vem aí. Barbante neles, Abílio.
9: Pedro Abílio. Que a gente espera deste sábado à noite aqui no Beira Rio, Thiago Reis, seu nome e seu bairro, comandando essa jornada esportiva, Fred. É a primeira vez do atleticano Fred com este manto, com esse escudo no peito, no futebol profissional. Que seja uma história linda, Fred. Nunca é tarde, os sonhos não envelhecem, né, Fred? E você tá aí realizando mais um. Capitão, entrou com a braçadeira e tudo. Primeira falta desse segundo tempo, favorecendo a Renan Lodi aqui pelo lado esquerdo. Falta em cima do camisa 6 do Galo doido. Bola já cobrada para trás. Ele sai trabalhando com o Juan Tressoldi. Pisa na bola, tem à frente dele Kevin Castanho, fazendo seu segundo jogo pelo Galo. Castanho tá na casa. As duas últimas contratações do Galo estão em campo. Cissê vira lá pela lateral direita, ele trabalha com o Vitão. De pé direito de primeira deu tapa lá na lateral pro Natanael. Encara o Bernabé, toca no Cissê, perdeu a bola, mas no meio vai recuperar lá o Fred. Primeira participação dele lá na defensiva. Conseguiu roubar, tomou, tocou a bola com o Renan Lodi, tentou a virada. Quinto passa na entrada da grande área ali agora pro Borba. Chega a defesa cortando. Na sequência vai pro João, jogador do Internacional. O jogo vai ser paralisado. Tá com a mão na cabeça ali o jogador do Inter. O árbitro não paralisa. E a bola sobra com o Cauã Passini pelo lado esquerdo. Ele diminui a velocidade. E agora o árbitro paralisa para indicar que tem atendimento com 1 minuto e meio de segundo tempo pro jogador do Internacional. Me parece aqui a distância o Carboneiro.
8: É ele mesmo. O Carboneiro, camisa número 7. Tá chegando ali, inclusive, agora o Castanho. Mas vai ter que ser atendido. Departamento médico do Inter está ali pronto, mas ele vai se levantar, o árbitro fala, não precisa não. Mas está se levantando com dificuldades. Realmente uma pancada na cabeça. Dali colocando a mão na nuca. Número 7, Carboneiro.
9: O colombiano do time do Internacional, que cumprimentou com uma certa efusividade ali, o Castanho, né? Jogadores colombianos que se encontraram aqui à beira do campo antes de começar esse segundo tempo. Segundo tempo começando com 11 graus aqui em Porto Alegre nesse instante. Isolando continua reclamando muito ali com o quarto árbitro. É posse de bola para o Galo. Ele não deu falta no Carboneiro, mas ele vai receber fora de campo aqui o atendimento médico. Fica com 10 momentaneamente o time do Inter. Trabalha Renan Lodi, vira o jogo no meio, por dentro vem Kevin Castanho, toca no Cicê, ajeita no Vitão, volta o jogo pro Castanho, domina, coloca a bola no círculo central, põe no chão para rolar pro Juan, abre pela lateral esquerda com o Renan Lodi, passa com ele com o Mampassini. Lodi olhou pra área, fez o cruzamento, rebate a defesa do Internacional, vira de lá de qualquer jeito o Maripan, bola sobra aqui pela direita, tenta o passe Alan Patrick, não conseguiu dar sequência o Inter, roubaram a bola agora do Fred. Rapaz, um carrinho do Bruno Gomes que só pegou o Cicê, ele esqueceu a bola, Cláudio. Os jogadores do Galo querem o vermelho.
8: É, agora o árbitro faz um sinal ali. Esse sinal pra cima.
9: Saiu do bolo, né? Pra tirar o bolinho. Esse
8: é,
9: sinal,
8: tirar o bolo agora. Jogadores do Galo perderam porque queriam um cartão vermelho. Depois o Edu Pans pode nos auxiliar se vai ter ou não aquele chamado do VAR, né? O Cicê tá no chão até agora.
2: Eu tô pra te dizer que nem falta. Ah, não, foi falta. Mas não é pra vermelho, não. Falta foi. Amarelo, marcou bem. O árbitro foi perfeito no lance pra mim.
8: Chegou atrasado ali o jogador do Internacional, camisa de número 15, o Bruno Gomes. O jogo está paralisado, falta para o Galo neste início de segundo tempo por aqui. A gente interage no Itachat, no Itachat Oficial, no Itachat Esporte. Vamos lá, hein,
10: Pedro? Vamos
8: chegar para os 5 mil likes. Rubem Júnior.
10: O Bruno estava pendurado, está fora do próximo compromisso do Internacional no final de semana contra o Bahia.
8: Internacional na sequência dessa luta contra rebaixamento no Campeonato Brasileiro. Volta pro Galo doido no campo de ataque. Renan Lodi vai tomando distância para cobrar. É aqui pela lateral esquerda. De frente pro banco de reservas, onde está Eduardo Domingues. Lá na grande área ele viu o Juan, ele viu o Vitão, ele viu o Borbas. Tá chegando agora o Natanael e o Minda também. Vem bola pra área, Renan Lodi cobrou, pé canhoto, levantou, primeira trave, o toque de cabeça por cima do gol. Foi o Borbas, hein, Cláudio?
11: Foi. Ele foi mais rápido que o zagueiro, Thiago Borbas. Cabeceou, a bola foi pela linha de fundo. É tiro de meta, mas chegou o Galo nesse início do segundo tempo. Fred estreando, Castanho em campo. É o torcedor do Galo mais animado para o segundo tempo, informando o Banco Mercantil.
8: Chutão ao campo de ataque, o Juan tentou interceptar, não conseguiu. O Carboneiro briga pela bola, ela vai sobrar com o Renan Lodi. Pelo lado esquerdo, olhou para frente, não dava para jogar. Tocou de pé direito, a bola para trás pelo Everson, fora da pequena área. Lança de pé direito, dá um tapinha aqui pela lateral, buscando o Natanael. Chega a primeira defesa, cortando com o Bernabé. Bernabé corta para o Inter, dá um tapa de canhota na frente, Vitão. Toma a frente, dá um chutão, tira a bola da defesa do Galo. Borbas vai incomodar na saída do Inter. Maripan ganha na corrida, toca aqui pela lateral direita com Bruno Gomes. Agora amarelado o jogador do Internacional. Bruno toca de pé direito na frente para o Carboneiro. Ajeita aqui na lateral. Corredor da direita tem passagem. Lançamento feito pelo Brian Aguirre. A defesa do Galo corta. E a bola está saindo em linha lateral. É o Aguirre quem cobra para o Inter aqui pela direita. Ele cobrou, jogou na linha de fundo para o Alan Patrick. Aliás, para o Bruno Gomes. Deixou o Pacini no chão, tocou de pé direito, a bola para trás, Fred. Nossa senhora, ele deu uma caneta linda agora no jogador do Inter. Espetáculo, hein, Fred? É isso que a massa quer ver de você. Roubou a bola lá dentro da área, deu a caneta, ganhou o lateral. Arremesso para o Galo, cobra Pacini aqui pelo lado esquerdo. Calão Pacini joga a bola lá na frente, buscando o Thiago Borbas. Chega de cabeça, cacinhou para trás. A defesa do Internacional o agarra. Era o Maripan ali na jogada. E o árbitro manda o jogo seguir. Segue o baile aqui no Inter, aqui no Beira Rio, aqui em Porto Alegre. Baile frio esse, nossa senhora. Aqui pelo lado esquerdo, Bernabé. Domina, toca de canhota, bola para trás para Gabriel Mercado. Mercado volta o jogo no Bernabé, aqui pela canhota. Balão Patrick passa pedindo. Bernabé lançou as costas do Vitão na entrada da área. Everson. Subiu o goleiro do Galo, fez a defesa, caiu. Agora ele é vaiado aqui no Beira Rio porque ele cai depois do choque pelo alto com o Vitinho. O jogo está paralisado, Everson está no chão. O árbitro Lucas Casagrande chega lá para olhar, Rubem Júnior.
10: Aquele choque do Vitinho com Everson aí acabou atingindo ali a costela do goleiro do Atlético, que não é de dar muito migué não, realmente. Com muitas dores, aí aproveita para aquela resenha, jogo parado 0 a 0. 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
8: Primeiros minutos, 7. Primeiro tempo foi 0 a 0. Segundo tempo segue sem gols, Cláudio Rezende.
11: Um detalhe, né? Como o Everson foi atendido, tem que indicar o jogador de linha para ficar fora, né? Nesse novo protocolo. E aí escolheram o Thiago Borbas. Vai ficar de castigo aqui do lado de fora.
8: É. Esse é o novo normal do futebol. Não pode fazer cera. Goleiro recebe o atendimento, um jogador fica um minuto fora. O quarto árbitro já mostra ali, o cronômetro está contando. Abre contagem com o Thiago Borbas fora. O Barba aproveita para dar uma orientada no uruguaio também. Bola lançada ao campo de ataque, ela vai viajando e sobra aqui no campo de defesa com Vitão. Toca de primeira para Kevin Castanho. O domínio de bola já é diferente. Com velocidade ele toca para trás, trabalha com o Juan. Apertado pelo Vitinho, recua. Recua para o Everson, na marca do pênalti. Traz o jogo no pé direito, ele dá um chutão para o campo de ataque, ela vai viajando. Atenção, e sai pela linha lateral, né? Na disputa de corpo ali do Bernabé com o Cissé. Apenas arremesso lateral, favorece a equipe do Internacional. Pelo lado esquerdo do seu campo de defesa, já está posicionado por lá para fazer a cobrança o Bernabé. Ele vem. Toca a bola pelo meio, busca o trabalho por outra oportunidade com Alan Patrick. No corredor central encontrou o Carboneiro agora no círculo, de frente para o crime, marcado pelo Castanho. Carboneiro diminuiu a velocidade, driblou o Castanho. Fred! Ia tirando a bola do Carboneiro, mas a arbitragem marcou falta e Thiago Borbas está de volta depois de um minuto fora por conta do atendimento ao Everson. Falta do camisa 7 do Galo em cima do camisa 7 do Inter, Rubinho.
10: Falta pelo meu campo. Aí o Internacional aproveita sempre a bola parada, é a sua arma. vai aproveitando como pode. Aí o Carboneiro valorizou muito, hein? Aí a bola parada vem pelo alto. O Atlético vai se posicionando. 0 a 0, Pedro.
8: Internacional cobra aqui na frente da posição da Itatiaia no Beira-Rio. Bernabé e Alan Patrick. Correu para a bola o Alan, pé direito, lançou, toque de cabeça por cima do gol. Subiu o Maripã, que é um gigantão. O chileno estava perto da pequena área do Galo. Mas que ele continue assim, Rubinho, porque ele cabeceou a bola na lua.
10: E está no chilique, hein? Deu um tapa na grama, tá bravo. Mas mandou pro alto. Tiro de meta para o Atlético, 0 a 0, informando o Unimed BH.
8: 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Bola saiu em lateral, Cauã Passini já cobrou com o Fred. Joga pra frente, o Fred é derrubado, o Arthur para. Marca a falta do Bruno Henrique em cima dele. Jogo paralisado aqui no Beira-Rio. Falta que favorece ao time do Galo. 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Everson, da defesa. Ele dispara com o Juan Tressoldi aqui pelo lado esquerdo. O Juan toca a bola pro Renan Lodi. O Lodi tentou sair da marcação aqui, fez um lançamento para ninguém, né? Aí o toque de cabeça fácil do Gabriel Mercado cortando pro Inter. Corta, tira a bola dali, ela vai sobrar por outra oportunidade com o time do Internacional, porque o Fred foi derrubado, pediu a falta, o juiz não deu. A posse de bola segue então com o Inter, lançamento longo, Renan Lodi cortou de cabeça, vai saindo em lateral, passa, ele tenta evitar e evita. Fica com a bola aqui, rente a linha de lado. Toque de canhotinha para trás. Ele trabalha em dois tempos com o Castanho. Castanho pro Cicê, recua no Juan, domina a bola no campo de defesa e está jogando com o Vitão. Na Itatiaia, 7h44, boa noite. Tempo e placar na Rádio de Minas, segundo tempo, estádio Beira Rio. 10 minutos do segundo tempo, placar de 0 pro Galo, 0 também pro Internacional.
1: Na Série B do Brasil, segundo tempo, no Castelão, Ceará está vencendo Londrina por 2-1. Em Cuiabá, o Goiás vai vencendo o Cuiabá 1-0, já já. 8h30 no Mineirão, tem Cruzeiro e Flamengo, Série A do Brasil.

0: 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E às 4 horas, Hugo Sérgio, locutor que é nosso, dá um recado no Bank Park em São Paulo. Palmeiras e Vasco se enfrentam nesta sequência de quinta rodada do futebol brasileiro no retorno da Série A 2026. Falta favorece ao time do Inter, lá pelo lado esquerdo, Bernabé e Alan Patrick posicionados. Jogadores da defesa do Galo estão fora até da meia-lua. É uma falta bem na metade do campo de ataque do Inter. Mas é lá pelo corredor da esquerda. Vem pra bola o Bernabé. Corre, pé canhoto, faz o lançamento. Maripan subiu o mercado, cabeceou pra trás. Briga por ela o Carboneiro. Fica com a bola, camisa 7 do Inter aqui fora da área. Pelo lado esquerdo ele toca a bola pra trás. Ela chega no Alan Patrick. Olhou pra área, chuveirou Castanho. Volta pro Galo, tira a bola dali. Volta pro Inter, Bruno Gomes virou no Alan Patrick. De primeira pra trás, ele trabalha com Bruno Gomes. Chama o jogo Aguirre, ali com o Bernabé. Lá pela lateral esquerda, o Antiu com o Alan Patrick. O Bernabé chuveira a bola pra dentro da grande área. Tiro de cabeça, Renan Lodi. Fica no rebote aqui pelo lado direito, o time do Maripan. Time do Internacional, ele encara o Pacini. Maripan toca de pé direito, a bola pra trás. Recomeçando o jogo no meio campo. No meio campo tem Bruno Gomes para jogar com eles. Olha pra área, faz o cruzamento, toca de cabeça, a bola desvia. Natanael corta na segunda trave. Briga por ela, o Vitinho tocou no braço, hein? Bateu sim, na mão do Vitinho. Por mais que haja esse frisson aí no momento em que o juizão apita, você está ouvindo aqui na Itatiaia a reação do Beira-Rio. Falta pro Galo bater no seu campo de defesa. Já se prepara para recolocar a bola em jogo o goleiro Everson. Aqui no sistema de defesa do Galo vai recomeçar as coisas. 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Bola para o Everson no campo de defesa. Demora um pouquinho para recolocar a bola em jogo. O árbitro está pedindo agilidade ali do goleiro do Galo. O Fred dá uma orientada lá no Everson também. É estreia aqui no Beira-Rio. O Fred está em campo com a camisa do Galo. Lançamento longo para o Thiago Borbas. Ele vai para o chão, não ficou para ninguém. Bola para o Internacional pelo lado direito. Edu Panzi em nome de Supermercados BH. 13 minutos deste segundo tempo. 100 gols aqui no Beira-Rio, Edu.
1: É um início bastante parecido com o do primeiro tempo, né? O Inter tentando exercer uma pressão, mas não consegue finalizar. O Everson não trabalha fazendo defesa e o Atlético também não chega, né? Me recordo que no primeiro chamado seu, aos 15 do primeiro tempo, falei que o Galo estava se defendendo bem, mas não incomodava e precisa incomodar. Então vale o mesmo comentário agora para esse início do segundo tempo. O Galo precisa começar a incomodar de novo o Matheus Cunha, porque qualidade tem para isso.
0: Vitão tá com a bola aqui pelo lado direito, campo de defesa do time do Galo. Ele toca para trás, deixa com Everson. Vira da direita para esquerda, o Juan joga com eles. Sai da grande área, Juan com velocidade para cima do Alan Patrick. Ele toca a bola no Fred, de primeira para o Lodi. Ajeitou com Pacini, domina, tenta em dois tempos a passagem do Fred. Vem primeiro para fazer o corte, o time do Internacional. Bruno Gomes tira a bola dali, ela sai em lateral. Arremesso manual para o Inter bater pelo lado direito da sua defesa. Já cobrado, Barba pediu pro Galo subir a pressão lá. E tenta subir a pressão. Recuo de bola para o Matheus Cunha. Chutão para o campo de ataque. Chutão que a bola vai viajando. Chega Vitão, corta de cabeça. Ela vai sobrar aqui no campo de defesa por outra oportunidade. Protege com o corpo Maripan. Fred pressionou, ele teve que dar um chutão. A bola sobra aqui, entrada no campo de defesa do time do Internacional. Cauã Pacini tentou roubar, não conseguiu. Cícero fica com ela na sequência, dá no Castanho. Pode virar lá na direita se quiser. Ele toca na intermediária para o Minda. Driblou a marcação do primeiro e do segundo. Bateu para o gol, explode no Maripan. Vem no carrinho, o jogador do Internacional faz o corte quase 15 minutos deste segundo tempo. Não tem gol aqui no Beira-Rio nessa noite. Tem uma enquete aberta para você aqui no chat. Aliás, tem mais de 2.500 votos já, né? Vocês é que estão me avisando que tem uma enquete aqui aberta no Itachat. Daqui a pouco eu vou ler. Vem o Internacional para o campo de ataque. Roubaram a bola do Fred que ficou no chão, pediu a falta, o juiz não deu. Virada de jogo aqui pela ponta direita. Olha o Inter dentro da área, Bruno Gomes ajeita, Carboneiro bate, Juan! Fecha a porta na cara deles. Fica com ela o Carboneiro. Pelo lado direito protege a posse. Toca pra trás. Ele entrega. Bola aqui na lateral da direita. Ela tá com o Brian Aguirre. Aguirre toca a bola pra trás. Ele recomeça o jogo no Bruno Gomes. Bruno Gomes tenta o trabalho na diagonal. Entrada na grande área contra a marcação do Kevin Castanho. Toca aqui na ponta direita pro Brian Aguirre. Deu de volta pro Carboneiro. Lança na linha de fundo pro Bruno Gomes. Interceptação de Renan Lodi pra cortar pro Galo. Na sequência o parceiro joga pra fora.
2: Vai mudar.
0: Dois experientes chamados aí, Claudão.
2: É. Ele tem o Vitor Hugo já conversando com o Barba, zagueiro, Vitor Hugo, e o Dudu também vem aí com a número 92. Vem aí mudanças no time do Galo daqui a pouco. Gabriel Mercado abre lá pelo lado esquerdo. Vem pro trabalho Bernabé. Pede por dentro o Alan Patrick. Bernabé prefere tocar a bola na zaga. Ele recomeça no Gabriel Mercado, que está jogando pelo meio. 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Lançamento longo ao ataque. O Everson sai da grande área, vai trazer a bola de volta para ele poder pegar com as mãos e sair com mais tranquilidade. Tudo igual no Beira Rio. E agora é a enquete aqui no Itachat com quase 3 mil votos. Atlético vai vencer no segundo tempo. Vai ficar empatado. Internacional vai vencer. Vou votar aqui, ó. Atlético vai vencer no segundo tempo, que é o maior número da votação nesse momento. O Castanho derrubou o Bruno Gomes. O árbitro Lucas Casagrande está paralisando o jogo para marcar uma falta que favorece a equipe do Internacional. Primeiro cartão amarelo para o Galo no jogo, viu, Rubem Júnior?
3: Para o Fred, ele que entrou no segundo tempo, capitão e com direito a amarelo. Falta para o Inter pelo meio campo.
2: Vem aí as mudanças no time do Galo.
4: O Renan Lodi vai sair com a meia dúzia e o Juan com a número 4. Então ele tira dois titulares, logicamente já pensando aí no clássico também, né? Saindo dois titulares, vindo Vitor Hugo 14 e o Dudu com a 92.
2: Explica aí, Edu Panzi.
1: O Vitor Hugo vai como zagueiro, que ele é, na vaga do Juan. O Pacini vira lateral e o Dudu vai ser o ponta. Eu falei no intervalo, calma, gente, vamos ter calma. Agora com 20 minutos, o Inter mais desgastado, você volta a ter uma linha de quatro defensores. Dudu vai jogar como ponta, imagino eu, pela esquerda, e o Pacini vira o lateral esquerdo com a dupla de zaga Vitor Hugo e Vitão.
2: 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Juizão ainda não autorizou a mudança.
4: Só uma.
2: É. Os jogadores do Internacional estão ali reclamando.
1: É, mas aí o Atlético vai perder uma parada.
4: Agora ele deixou. Mas ele está tirando o Vitor Hugo do campo. Tá esquisito isso aí.
2: Bom, o Lucas Casagrande é um árbitro de 26 anos. O Juan e o Lodi, eles já estavam no banco, inclusive. O quarto árbitro recebeu ali o papelzinho e tá mostrando. Aquela história do papelzinho. Aquela velha história do papelzinho. O Vitor Hugo não entrou, não, hein? Vitor Hugo saiu para entrar de novo. Lançamento longo na área. Everson tira de soco. Bernabé no rebote. Explode no Fred. Se atira na frente da bola. Pega o rebote. Alan Patrick pelo lado esquerdo. Ele tenta passar. Gira para cima do Cicê. Mas perde a bola para o Fred. Cicê recebeu aqui pelo lado direito. Tenta tirar. Sai com bola pela linha lateral. E arremesso manual que favorece a equipe do Galo com o Natanael na cobrança. Vitor Hugo segue fora do campo de jogo. Eu não entendi se alguém foi atendido ou o que aconteceu aí, mas o Vitor Hugo está fora do campo de jogo ainda depois da substituição. Fica com a bola o Inter. Bruno Henrique vira pela lateral direito, ele tenta o trabalho. Fred mata no peito, coloca no chão, sai jogando para cima do Carboneiro. Fred toca no Pacini, fez a finta para cima da marcação, mas o árbitro tinha dado a vantagem. Como ficou perigoso ali pro Pacini, ele parou para marcar a falta que favorece ao Galo doido. Todo mundo tenta, mas só o Mercantil é 50 a mais. Vai cobrar o Pacini, toca a bola de canhota para trás, ele sai jogando, recomeça a partida aqui no campo de defesa. Vem Castanho, toca pro Fred, de primeiro no Pacini, aberto aqui pelo lado esquerdo com o Dudu. Dudu domina a bola, toca no pé direito lá no Everson, dentro da grande área, não pode pegar com a mão, pressão! Chutando o Everson para tirar a bola dali, o Everson reclama com o Dudu, abre os braços e eu falo, ô Dudu, ué! Que passe esquisito na fogueira foi esse, meu filho. Agora na Itatiaia, 7 horas 54 minutos. A bola rola. E aqui na Rádio de Minas o tempo não para. 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Agora 20 minutos do segundo tempo no Beira Rio, em Porto Alegre. 0 pro Galo, 0 também pro Internacional.
3: Na Série A do Brasil, mais cedo, o Fluminense venceu de virada o Clube do Remo no Maracanã. 2-1, teve gol do Hulk. Ex-atleta.
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2: Dudu
0: Alisson com o Galo no ataque, toca a bola pro Pacini, ajeita no Castanho que fuzila pro gol, Matheus Cunha, espalmou o goleiro, sobrou no frente, pela lateral esquerda, cruzou na boca do gol, Cunha, tira de soco, rebote no Cissé, tentou o domínio, tentou colocar no chão, Castanho, tira a bola dali, ela sobra com o Dudu, Dudu pela ponta esquerda, veio a passagem do Fred, Fred recolhe, toca de volta, bola pro Dudu, entrada na grande área, deu no Cissé, de primeira pra trás, não, Castanho não dominou, a bola passou dele, e sobra com o Carboneiro, contra golpe do Internacional, toca a bola curtinha lá no Alan Patrick, recolheu pelo lado esquerdo, teve que reorganizar a coisa aqui no meio campo, tava todo embolado, toca a bola pra trás, essa jogada de novo do Inter, aqui pela direita, Aguirre, toca a bola pro Bruno Gomes, Bruno Gomes ajeita dentro do campo de defesa com o Maripan, marcado pelo Thiago Borbas, tenta também tirar a bola deles lá, o Dudu, recupera o Internacional, consegue sair jogando, chutão pra frente, chutão pra ataque pro Carboneiro, Everson sai da grande área, vai ficar com a bola dominada aqui no campo de defesa, ele traz pra dentro da área pra pegar com as mãos. 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
1: Tá, porque com essas alterações aí, nós já temos 3 jogadores escalados pro clássico, né? Juan, Lodi e Bernard. Todas as 3 físicas, poupando os 3 pro jogo de terça-feira, você não tenha dúvida. E aí, dando minutos para Castanho e Fred, para serem também melhor aproveitados ou mais bem aproveitados no jogo de terça-feira.
0: Terça-feira, 9 da noite, jogo de ida é no Mineirão. Estarei com o Piquetito dividindo a narração. Você vai acompanhar na Itatiaia um pré-jogo que começa às 18 horas com todos os detalhes. E claro, desde o jogo. Jornal da Itatiaia, cedinho, a gente já vai falar ao vivo, direto do Gigante da Pampulha. É só o começo, lembrando que na segunda-feira tem aquela mesa redonda no YouTube, já com o clássico, já com o esquenta, com o Fabrício Guerreiro, com o Lê Marquês, com todo o nosso time. Olha a bola jogada pelo Galo dentro da grande área, Gabriel Mercado rebate de cabeça, caiu no pé do Cissé. Aqui na frente do círculo central, ele toca pro Vitor Hugo. Recolheu o zagueirão do Galo, tocou pelo lado esquerdo pro Pacini, tentou um giro pra cima da marcação. Vai Pacini, pra cima deles, garoto. Tocou de canhotinha, a bola curta pro Cissé, domina aqui pela lateral esquerda, tenta o drible no Carboneiro, toca pra trás, entrega no Vitor Hugo. Quantos likes temos aqui, hein? Deixa eu dar aquela pausa aqui pra olhar no Itachá. Ô, gente, no campo, vocês esperam aí que eu vou olhar o chat aqui, tá? Temos quase 5 mil likes, vamos chegar aos 5 mil. Carboneiro derrubado pelo Pacini. Falta pro Internacional bater. Onde você acompanha a Itatiaia nesta noite? Alô, Ronivan do Carmo. Alô, Evaldo. Alô, Elaine Duarte. Pedindo um abraço lá pra Nova Serrana. Grande abraço para a turma de Nova Serrana. Agora há pouco tinha um camarada de Vespasiano aqui também. Tem São Sebastião do Maranhão com Deisson Miranda. Enfim, falta para o Inter Alan Patrick na bola, Rubinho.
6: E esse camarada aí, o Carboneiro, o que ele arruma de falta não é brincadeira, hein? Toda hora pela direita, falta para o Internacional. E amarelo para o Pacini. Vem o Inter pela direita.
0: Mais um jogador do Galo tomando cartão amarelo. Posicionados ali pela direita, Bernabé e também Alan Patrick. 2 jogadores do Galo na barreira, Dudu e o Minda. Já aqui dentro da área. Falta perigosa para o Inter. Atenção, defesa. Alan Patrick cobrou e o Dudu subiu para cortar. Rebote de primeira batida para fora do jogador do Internacional. Deu com tudo ali para dar um tiro. O Bruno Gomes deu um chutão para fora, a bola saiu, apenas o tiro de meta para o Everson fazer a cobrança na defesa. 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A posse de bola é de novo do Everson para sair jogando aqui no tiro de meta. Torcida do Inter tenta, empurra. É a torcida organizada aqui à nossa direita quem faz barulho, o estádio em si um pouco mais silencioso nesse momento de metade aqui da etapa complementar. Fica com a bola Thiago Borbas no ataque, ele toca pro Dudu, dá pra ganhar, hein, Galo? Castanho adianta a bola na entrada da grande área, ele rola pro Cissé, aqui pela lateral da direita pro Natanael, volta o jogo no Cissé, domina em 2 tempos pro Fred e tentou domínio, tava muito apertado, mas ele briga, ainda fica de pé, ganha a bola, toca pro Castanho, Castanho ajeita, Dudu tentou de primeira bola pra trás, briga por ela também no meio campo, brigou e ganhou, toca a bola pro Pacini aqui na lateral esquerda, Dudu fica com ela de novo entre 2, Dudu gira o corpo pra trás, tenta o passe de calcanhar, faz ela bater no jogador do Inter, ela bate no Bruno Gomes e a lateral pro Galo, Dudu cobra não. Já deixou pro Cauã Pacini aqui pelo lado esquerdo, 25 minutos do segundo tempo aqui no Beira-Rio, 0-0, Fred tentou ganhar lá dentro da grande área, o Thiago Bobas reclama de que foi agarrado pelo Maripan, o juiz não deu nada. Na sequência o Carboneiro perdeu pro Kevin Castanho. Tomou a frente, bonito, jogou a bola pra fora, mandou pela linha de lateral, arremesso manual que cobra o Colorado aqui no campo de defesa. Toca a bola pra trás com o Maripan. Tá jogando por dentro. Ali posicionado o Villagra. Vira o jogo lá pela lateral esquerda com Gabriel Mercado. Alan Patrick perde o início do campo ofensivo. Início do campo de ataque para cima do Minda. Ele gira o corpo, toca no pé direito. Ainda Alan Patrick levanta a cabeça, vira o jogo. Vira lá pela lateral direita para o Bruno Gomes. Coloca a bola no chão. Pede pela linha da direita por outra oportunidade do time do Inter. Quem recolhe a posse da bola é Brian Aguirre. Jogando o segundo tempo aqui pela linha direita. Brian Aguirre toca para trás. Ele recebe de volta. Tabelou com o Maripan. Vai tentar partir para cima do Dudu. Vai, Dudu. Fecha a porta na cara deles. Está ali também o Thiago Borbas. Vem o Fred também na marcação. Este é o Galo Doido. Segurando uma sequência de 10 jogos. Ampliando a 11. Invencibilidade na temporada 2026. Borbas! Tentou o lançamento. Pegou no mercado. Falta. Em cima do Thiago Borbas. Jogo parado aqui no Beira Rio. Cláudio Rezende.
4: É falta e vai cartão agora para o camisa número 5 do Internacional Villalba. Vai, Villagra. Cartão para ele. Eita, se levantando o Fred. O Barba Domingues chamou aqui no banco de reservas o Alexander. Mas eu não sei se foi para trocar apenas o aquecimento. Acho que foi isso. Não chamou para entrar, não. Então tem mais uma alteração, Barba, para fazer nesse final de jogo.
0: Um bom tempo, hein? Muito tempo sem entrar em campo. Camisa 5, Alexander. Carboneiro da direita para o meio. Ele dribla o Fred. Toca a bola de pé direito para trás. Tem que recomeçar no Gabriel Mercado. Mercado domina a bola pelo lado esquerdo. Toca para o Bernabé. Rente a linha lateral. Já recolheu aqui o argentino. Nossa, ele dominou errado para trás. O Borbas tomou. Bateu a carteira dele. Toca a bola na frente para o Balão Minda. Correndo aberto aqui pelo lado direito. Tentou passe em profundidade. Bruno Gomes corta a frente. Pega o rebote. Fuzilou. Explodiu no Maripan. E saiu em escanteio. Olha o Fred aí, Cláudio Rezende.
4: Tá querendo fazer valer a lei do ex, porque ele já jogou pelo Inter. Ele tá querendo fazer o gol na estreia. Desvia, o goleiro não conseguiu evitar o escanteio. É o Galo no ataque. É o Galo no ataque. Quase o Fred fez o gol. Agora o Minda bate o escanteio na direita.
0: Capricha aí, Alan Minda. Coloca essa bola na cabeça de algum dos zagueiros aí. O Vitor Hugo tá aí. O Vitão tá aí. Tá chegando o Thiago Borbas também. Natanael aparece lá dentro da grande área para puxar a marcação do Bernabé. Todos os jogadores do Inter dentro da área. Alan Minda cobrou, jogou na segunda trave. Vitor Hugo! Matheus Cunha! Faz a ponte, o goleiro do Internacional. Quase o zagueirão marcou, Cláudio.
4: O Vitor Hugo, hein? Foi no terceiro andar o zagueirão. É o ponto forte dele, hein? Ele conseguiu colocar no ângulo. O goleirão fez uma defesa, mais uma. Que coisa, hein? No dia que vai pegar o Galo, o cara tá fechando o gol aqui, Pedro Abílio do Panzi.
0: Ô, Matheus Cunha, te contar um negócio, viu, Edu?
1: É, no primeiro tempo ele fez uma defesa de Tafarel, uma de manga e agora virou o Alisson. Não dá, né, cara? É brincadeira. Logo hoje, Matheus Cunha, mas o Atlético chegou mais uma vez. Aliás, Pedro Abir, as principais oportunidades do jogo até aqui são do Galo, né? É, de bola parada, como nessa, cabeçada, e o Matheus Cunha se machucou porque ele fez um defesaço, só que ele bateu de cara na trave. E foi de cara na trave mesmo, deve ter doído. Tá lá,
7: é atrapalhado, hein?
1: Mas foi um defesaço, viu, Rubinho? Defesaço do Matheus Cunha, que faz um grande jogo até aqui. Não fosse ele, o Atlético já estaria vencendo por mais de um gol.
0: Ô, Edu, ele bateu a cara na trave. Neste isso. Caso, recebendo o atendimento no campo, tem que sair um jogador também, Edu?
1: É, porque no caso do Everson, por exemplo, o jogador do Internacional, não me recordo, acho que foi o Vitinho. Ele foi com o cotovelo na costela.
0: Ele não vai
1: Everton.
0: Dar pro Matheus, não, viu?
4: É, já fizeram aqui o sinal de substituição.
1: Foi muito feio.
0: É, não vai dar pra ele, não. Perdão, Edu, continua a sua.
1: Vem o Anthony aí. É, eu tava dizendo que no caso do Everson, ele também tomou uma pancada, cara. Foi com o cotovelo na costela, ele não tava inventando. E agora o Matheus Cunha, ele foi. Cara, foi muito feio o lance. De rosto na trave, um defesaço. E agora vai ser substituído. Imagino que sim, vai ter que ficar alguém um minuto fora.
4: É, o que os jogadores estão aqui, o Alan Franco está do meu lado. Os jogadores do Galo estão aqui fazendo pressão para isso, para lembrar os jogadores do Atlético: olha, tem que ficar com um a menos. Tem que ficar com um a menos. É o que a turma, nesse novo protocolo aí, a turma está ainda tentando entender, né? O que acontece. Mas o povo aqui no banco, jogadores do banco do Galo, estão instruindo. Agora o goleiro vai ter que sair de maca. Matheus Cunha, a pancada na cabeça.
1: Agora, vai ser fechado assim lá na China, né, cara? Porque sempre muito criticado, chegou no Inter, falhou. Agora no jogo que ele estava fechando o gol, tava um monstro no jogo, Matheus Cunha, fazendo uma partidaça. Aí na última defesa o cara me enfia o rosto, a cara, foi de cara na trave, cara.
4: Porque tem Grenal, né?
1: É, se fosse eu com esse meu nariz, Cláudio, a trave estaria sendo substituída.
4: E mas tem Grenal, né, Edu?
1: Tem Grenal, cara, exatamente. Tem Grenal, tem Copa do Brasil. Coitado, Matheus Cunha, deve ter doído, viu, Pedro Abir?
2: 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Agora na Rádio de Minas, 8 horas e 4 minutos, atualizando o tempo e placar no Beira Rio. 31 segundo tempo, 14 os acréscimos para terminar aqui em Porto Alegre. 0 para o Galo, 0 também para o Internacional, Thiago Reis.
3: Em 25 minutos, Abílio, bola vai rolar no Campeonato Brasileiro. O duelo entre Cruzeiro e Flamengo no Mineirão. A Itatiaia já está rolando a live pré-jogo no YouTube. Mais cedo, o Fluminense no outro jogo deste sábado venceu o Clube do Remo de virada 2-1.
2: 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Mudança processada no Inter. O Pezzolano aproveita, vai fazer duas substituições também. Já já a gente confirma, 27 e o 17 vem aí. Chegamos a 5 mil likes aqui no Itatiaia Esporte, hein? Aliás, já passamos há muito tempo. Vocês estão demais hoje aqui no Itatiaia Esporte. Muito obrigado pelo seu like. Chegamos a 5.200 likes. Quase 20 mil pessoas só no Itatiaia Esporte aqui acompanhando a nossa jornada esportiva. Vamos lá. Primeiro o camisa 27, depois o camisa de número 17. São as mudanças feitas pelo Internacional. Ih, rapaz, veio um auxiliar ali desesperado agora com o Pezzolano por causa de uma dessas mexidas. O Matheus Cunha ainda está no carro maca aqui recebendo o atendimento. Já já o Rubens Júnior informa pra gente, escanteio pro Galo, Alameda cobrou primeira trave, Vitão subiu, corta a zaga do Inter, tira de lá o Alan Patrick, pega o rebote aqui no campo de defesa, o Castanho, Castanho pro Pacini, recebeu a bola no meio do campo, virou lá pela lateral esquerda, Dudu ajeita de cabeça pro Minda, volta o jogo no Dudu, pela esquerda, entrada da área, agora pro Cicê, mamá de Cicê pro Natanael na lateral da direita, rola a bola pela ala com o Fred, Fred traz o jogo pro corredor central, volta o jogo no Cicê, Cicê agora pelo círculo, na roda gigante do campo pro Castanho, mirou, atirou, lançou, escorregou lá na área agora o Vitão. Contra a defesa do Internacional, pega o rebote e parte no contra-golpe. Vem parar o contra-ataque lá o Pacílio. O Arthur não dá falta. Fred tenta pegar o rebote. Pede a falta, o juiz também não dá. Pega o rebote aqui pela lateral da direita do time do Inter. Vem lançamento rasteiro, Pacini. Interceptação. Segura o garoto, sai jogando. Toca a bola por dentro no Cicê. Aí é contra-golpe. Segura o Galo doido. Alan Minda na entrada da área contra o mercado. Deu tapa pro Dudu. Recolheu, bateu pra fora. Ô Cláudio Rezende.
4: Ah, o Dudu perdeu o tempo de bola pra bater, né? Ele trouxe pra perna esquerda, mas aí perdeu o ângulo. Ô Rubens, duas mudanças aí, saíram 8 e 7.
6: Pois é, saíram Bruno e também o Carboneiro. O sueco Eliasson entrou com a 17, também o Paulinho, 27. E teremos alteração no Atlético, Cláudio.
4: É, o Alan Franco tá ali, prontinho para entrar também no Galo. Vamos ver se vai ser agora. O Alan Franco com a número 21 na equipe do Atlético. O Edu Panz falou de alguns jogadores escalados por clássico. Tem alguns que não entraram também, né, Edu? Maicon, Coelho.
1: É, esses aí com certeza.
4: E o próprio, né? Franco, né?
1: É, o Vitor Hugo, zagueiro que entrou agora também, vai pro clássico. Então, assim, o Barba tá colocando a turma pra jogar, pra suar alguns menos minutos. E eu acredito que o Franco tenha chance de jogar o clássico também. Rodou bem o elenco, tá faltando o golzinho.
4: Aí fica a dúvida do centroavante, né, Abílio e Edu, porque ele não pôs nenhum dos dois para jogar hoje, né?
1: É, mas o Renier foi pro aquecimento, então pode ser um indício de Cassierra, que fez um grande clássico naqueles 3-1, né?
2: É verdade, Mateu Cassierra. Hoje não vai jogar, já se recolhendo ali para o banco de reservas. Fica com a bola lá, Patrick, pelo lado esquerdo, toca de pé direito, ele toca para trás e trabalha com o mercado. 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A bola estava com o Inter pelo lado direito, tentou sair da marcação agora de qualquer jeito ali. O Eliasson vem primeiro para fazer o corte, o Pacini joga a bola para fora. E vai embora Cicê. Cicê, Cláudio.
4: Isso, a última alteração do Barba Domingues. Tira o Cissé, vem o Alan Franco com a número 21. É o Galão da Massa se preparando para o clássico. Mas aqui ainda tem jogo, hein? O Galo pode vencer ainda. Tá armado para vencer. Informando o Banco Mercantil.
2: Tem jogo, Prefeitura de Nova Lima, o futuro mora aqui, tem jogo, o Galo pra cima deles, pra cima do Colorado aqui no Beira Rio. 0-0 é o placar do jogo até então. No primeiro turno deu Galo, Galo tenta fazer 6 pontos diante deste desesperado Internacional, lutando contra o rebaixamento no Brasileirão. Olhando pra frente, pra pegar o Grêmio na quinta-feira, Copa do Brasil. Pacini, chutão de pé direito esquerdo pro campo de ataque, ela vai viajando, subiu lá o Thiago Borbas, melhor pra Gabriel Mercado, corta parcialmente pro Inter. Alan Franco começa o trabalho aqui pro lado direito, vem Alan Patrick, toca de calcanhar no pé do Natanael. Aí o Natanael agradece e vai pro chão e pede a falta, e o Lucas Casagrande está parando o jogo pra marcar. Falta para o Galo fazer a cobrança pela direita, Cláudio Rezende.
4: É, falta pro Galo na linha pelo lado direito, e agora tem a expectativa, né? O Natanael tá se levantando, vai se levantar. Fred tá na bola, Alan Minda também, o Fred sai agora, o Alan Minda tá nela. O Vitor Hugo tá vindo pra área aí, Pedro.
2: Se prepara, Vitor Hugo. Já fez o Matheus Cunha fazer uma defesa muito difícil. Goleiro do Inter precisou ser substituído depois de uma ponte no ângulo à sua direita, quando o Vitor Hugo quase fez o gol do Galo. Aí entrou o Antony, agora no gol. Vem pra bola Alan Minda, cobrança de falta pro Galo pela ponta direita. 38 para 39. Lançamento feito, bola para área, Vitor Hugo. Cabeceou a bola, desvia no Franco, que estava por sinal em posição de impedimento. 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E atenção, massa do Galo, siga com a gente aqui no YouTube. O pós-jogo do Galo segue com a gente no YouTube, com a entrevista do Barba, com as entrevistas dos jogadores. No YouTube Itatiaia Esporte, no Itatiaia Oficial, teremos uma live para a gente confirmar o resultado do jogo e trazer todos os detalhes assim que a bola parar de rolar aqui no Beira-Rio. Isso porque às 8h30, em instantes, começa o jogo lá no Mineirão para Cruzeiro e Flamengo. Aí o Piquitito traz o rádio para Itatiaia. A gente vai seguir acompanhando todos os passos do Galo aqui em Porto Alegre. Lateral para o Inter bater pelo lado direito. Sua torcida aumenta o volume. 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Pela direita, no chão, jogador do Internacional. Falta do Thiago Borbas. O jogo está sendo paralisado aqui agora para marcar a falta que favorece ao Inter. Jogador do Internacional está no chão. 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É posse de bola para o Internacional bater aqui pela direita. Já se prepara Alan Patrick para jogar a bola para dentro da grande área. Bernabé vem com ele. Bernabé de canhota, Alan Patrick pela direita. Lateral da direita, cantinho da área. Se prepara para cobrar aqui o Inter. Atenção, defesa do Galo. Apita Casagrande. Partiu Patrick, jogou a bola para a área. Em dois tempos, tira a defesa do Galo. Primeiro o Franco, depois o Pacini. Chutão lá para o campo de ataque. Antony pega o rebote. Torcida do Inter resolve aumentar o volume de vez aqui no Beira-Rio. Aumenta a pressão. Mas o Galo resiste. O Galo doido é resistência, jogando fora de casa mais uma vez. Não perde, não perde, não pode perder esse Galo. E ainda dá para beliscar 3 pontinhos aqui no Beira-Rio. O jogo está paralisado, falta do Thiago Borbas, cometida para cima do Maripan. Falta que favorece ao Inter lá pelo lado esquerdo.
1: Oi! Alguém avisa pro Borbas para parar de fazer essas faltinhas, cara. Porque aí a bola na área do Atlético, bola parada. Não precisa ficar fazendo esse tipo de falta. O cara driblando para trás, o outro driblando para lateral. Aí o Boba chega todo estabanado e dá uma falta pro Inter jogar a bola na área.
2: 17 mil público pagante aqui agora divulgado para uma renda de 1.042.000. Vem falta pro Internacional. Alan Patrick posicionado, Bernabé com ele, a bola na área do Galo. Vai lá, Bernabé, lança a bola de canhota, toque de cabeça pro alto do Vitinho. Sobra com o Natanael, cabeceia para fora da grande área, vai sobrar no Elíasson. Chegou frente, jogou para fora, joga pela linha de fundo. O Elíasson chama a galera aqui no Beira Rio. Escanteio para a equipe do Internacional. De novo, camisa 10, posicionado aqui na esquerda, e ele tem pressa. Jogadores da zaga já estavam lá na área, mesmo porque era falta para o Inter.
0: Então tem pressa para cobrar o Alan Patrick, vai jogar a bola para a área do Galo, lançou uma bola rasteira, tem o desvio do Vitinho, Maripan cabeceia para trás, briga pelo rebote Bruno Gomes, ele toca a bola para trás, recua que chega lá na zaga para o Vidiagra, ele domina, coloca a bola no chão, tenta o passe, passa a bola lá pela esquerda, lançamento do Bernabéu para a entrada da grande área no Eliasson, ele faz o giro, toca ele pé direito, a bola para trás, de volta para o Bernabéu, Maripan segue na área, cruzamento que bate no bumbum do Fred, e volta para o Internacional, passe em profundidade para dentro da área, cai o jogador do Inter, Vitor Hugo derrubou, tira de lá o Passini, e o juizão toca o barco, segue o baile aqui no Beira Rio, 8:14 na jornada esportiva da Itatiaia, atualizando o tempo e placar na Rádio de Minas, 40 minutos do segundo tempo, 0 para o Galo, 0 para o Internacional.
3: Na Série B do Campeonato Brasileiro, Abílio, tem gol, é o empate do Cuiabá contra o Goiás, finalzinho de jogo, Cuiabá e Goiás, 1-1.

0: nesta segunda-feira segue o Coelhão, né? Segue o Calvário do América na Série B do Campeonato Brasileiro. Vai enfrentar o Sport fora de casa, 7:30 da noite. Enio Lima marcou. Dá um recado aqui na Itatiaia. O jogo está paralisado, uma bola que pega no braço do jogador do Inter, o Bruno Gomes. Eles queriam, Rubem Júnior, a revisão do lance do Vitor Hugo lá dentro da área. O juizão não deu nada.
1: Pois é, muita reclamação e o VAR está o Rodrigo Guarizo. Foi um contato normal, mas um pouquinho o Vitor Hugo forçava esse pênalti, tá, Pedro?
2: É, mas o Vitinho, ele já dá um salto. Na hora que ele faz o giro, ele já salta. Não precisava, né? Tem contato, porque o futebol é um esporte de contato. O jogador dá um salto, o árbitro estava bem colocado, não marcou pênalti, que não foi.
0: Aqui pelo lado esquerdo, ataca o Internacional com o Bernabé. Ele recebe a bola de volta, tem que dar o tapa para trás, quase que o Borba tirou dele. 42 minutos do segundo tempo. 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A bola tá com o Inter pelo setor de defesa. O passe de pé direito para trás. Ela vem chegando por outra oportunidade ao Anthony. Dentro da grande área, bate no pé direito o goleiro do Internacional. Chutão lá na frente. Chutão interceptado pela defesa do Galo. A bola vai cair por outra oportunidade aqui com o Fred. Tentou ficar com ela, não conseguiu. Fica com a bola o Inter. Pedia falta ali o Fred, juizão não deu. 42 para 43. Faz a festa o torcedor do Internacional aqui no Beira Rio. Camisas de número 31 e 18. Vem aí mais mudanças da equipe do Inter. Lançamento de canhota na entrada da grande área. E a bola está saindo em linha lateral. É arremesso manual que favorece a equipe do Internacional. Está posicionado aqui para cobrança com a camisa de número 35. O jogador do Inter, que é o Brian Aguirre, o argentino. Toca a bola por dentro, entrada na grande área, opa! Falta cometida pelo Kevin Castanho. Falta perigosa para o Internacional. 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Alô, Rubem Júnior. Falta para o Inter aí, Rubinho.
1: Alô, Pedro. E que falta boba pelo... na entrada da grande área, né? O Castanho acabou parando a jogada. Daqui a pouco vem no Internacional o Alex e também o Juninho. Mas essa bola parada é um Deus nos acuda, Pedro.
0: Vem aí pra bola. Vem aí pra bola.
1: Alan Patrick.
0: O time do Inter. Alan Patrick posicionado. Com ele ali o Elisson. 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Falta favorece o Internacional. De novo, todo mundo de branco dentro da própria área. O Galo todo dentro da área. A falta ali a cerca de 10 passos da área do Everson, mais à direita. O

0: Pois tem força, Pedro. 0-0 informando o Banco Mercantil.
1: Faltam 11 minutos para a bola rolar. Cruzeiro e Flamengo se enfrentam no Mineirão. Osvaldo Reis, o Piquetito maior. Piquetito do Brasil, dá um
2: recado. 10.
1: Nossa senhora. É Piquetito. Peraí, Pique, na direita, vai embora o Internacional, com a velocidade aqui pelo lateral, ala da direita recebe o Aguirre, faz o lançamento para o Elíasson, estava às costas do Pacini, ele ganha cruzamento para dentro da área, bola muito forte, toda torta, tira Natanael de cabeça, manda para fora, linha de lado, é arremesso lateral que favorece a equipe do Inter. Vamos até 55 aqui no Beira-Rio, jogador do Internacional caído, vem aí mudanças no Inter. Vão ser mais duas. É o 18 e o 31. E só lembrando, viu, Rubem Júnior.
3: Diga.
1: Foi acionado o protocolo de concussão aqui na substituição do Matheus Cunha, né? Então eles têm uma substituição a mais, naturalmente.
0: Por isso vem aí o Juninho, número 18. E também o Alex, 41. E nesse momento desaba no gramado o Bruno Gomes. Aí você pode colocar mais um tiquinho nesses 10 aí, tá, Pedro?
1: Avisa o Piquetito aí, que vai demorar. O Piquetito, eu vou atrasar um tiquinho aqui, Pique. Daqui a pouco o Pique traz bola rolando aqui na Itatiaia.
2: Daqui a pouco o Piquetito vem aí. Começou
1: o grande Cogiro, que é o nosso operador técnico, está aqui dando suporte de áudio e vídeo para Itatiaia. Como é que é o nome do rapaz que vai entrar, Cogiro?
4: Alex.
1: Olha aí. Alex, oh, vai falar. E Alex,
0: meu amigo, com essa blusa de frio, com essa pronúncia, hein? Europa.
1: Ah, eu já sinto frio europeu, Rubinho. Aqui vem Bernabé, cruzou de canhota na boca do gol, toque de cabeça, continue assim. Bola pra fora, pela linha de fundo, subiu, cabeceou, não acha nada o time do Internacional. Segue o jogo sem gols aqui no Beira-Rio. O Galo vai levando um ponto pra casa no Campeonato Brasileiro. Sábado tem o Vitória, a bola rola no próximo sábado pelo Brasileirão também. Jogo às 18h30 da noite na Arena MRV. 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O Edu Panzi, os times tentam, o Inter cobra falta, cabeceia a bola pra fora, o Emerson defende. Não sai gol, já fala o Edu. Vem primeiro o Bernabé aqui pelo lado esquerdo, ele toca curtinho a bola pelo corredor. No corredor da esquerda, pegou com velocidade lá o Alex, toca a bola para trás e sai jogando. Tá posicionado com ele por lá o Gabriel Mercado. Vira o jogo da esquerda para a direita, coloca o jogo no Aguirre. Aqui pela lateral da direita, recolhe a posse da bola para outra oportunidade. O Elíasson vai pro chão, o juiz está paralisando para marcar uma falta marcada cometida pelo Dudu aqui no Beira-Rio. Vai ter jogo até os 55, jogo com 48 agora para Supermercados BH. Edu Panzi, fala na Itatiaia.
4: É, mas tem uns 15 minutos que o Galo não consegue ficar com a bola, né? E aí o jogo fica perigoso, porque o Inter empurra o Atlético pro campo de defesa e fica naquele abafo de chuveirinho, bola jogada na área, chute de fora, o Everson tendo que trabalhar. O Galo precisa valorizar a bola, não precisa acelerar quando recuperar. Toca ela.
1: Jogo parado, lateral pro Galo pela direita. 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É arremesso lateral que o Natanael cobra pro time do Galo aqui pela direita. Ele toca essa bola na frente. Chegou o Kevin Castanho, toca para trás. Alan Franco dá um chutão pro alto. Devolve a defesa do Inter com o Juninho. Chutão agora do Natanael. Deu um chutão pro campo de ataque. O Dudu tenta pegar. E mata no peito, coloca no chão. Trabalha com o Fred. Uma bola que o Fred arredonda aqui pelo meio campo, no domínio. Deixa com o Vitor Hugo. Faz um chutão. Pegou no Juninho. Saiu pela linha de lateral. Arremesso lateral pro time do Galo fazer a cobrança. Esse Juninho já passou no Galo. Eu não queria falar não, viu, Claudão? Mas é informação, né? Esse Juninho já passou no Galo, Claudão.
2: Já passou. Tem muita gente que vai nem se lembrar dele, porque a passagem bem apagada. Jogou também no Palmeiras anteriormente.
4: É, e ele é zagueiro, entrou de centroavante, né?
1: E tá com a bola. Juninho aqui na ponta direita, dá o carrinho, tira a bola de lá, o Alan Franco joga pela linha de lateral. Arremesso lateral favorece o time do Internacional. Brian Aguirre aqui posicionado para cobrar. Vem jogar perto dele por aqui. O Alex, ele demora, vai para a área o Maripan. Vai ser latereio pro Inter. Vem bola para dentro da grande área do Galo. Subiu o Maripan, cabeceou para trás. Everson. Subiu! Catou o goleiro do Galo! Oi!
2: Colocar o Juninho de centroavante, que é zagueiro. Você tem uma noção da fase do Alejandro, né? Tá no banco aí, nem pra isso tá servindo,
3: hein? Que coisa, hein? E que fase do Juninho também, hein? Deu certo.
1: É que ele achou o lugar dele. Em bola parada, falta favorece ao Inter. Falta cometida pelo Fred. Lançamento longo, lá no ataque. A bola vinha, tava rolando a bola quando cobrou o jogador do Internacional.

0: no meio campo. Era o Vidiagra. O jogo está parado aqui no gigante da Beira Rio. 50 minutos do segundo tempo. Jogo até os 55, pelo menos. Esse é Lucas Casagrande, o árbitro do jogo aqui no Beira Rio. Já sai jogando o time do Inter com Gabriel Mercado. Passa pela metade do campo, traz o jogo na sua canhota. Faz o lançamento na intermediária para o Juninho. Mata no peito para trás. Juninho ajeita o jogo aqui pela ala direita. A torcida do Inter se empolga. Vem pela lateral o Elíasson. Ele contra o Pacini. Eu acho que talvez lá na Suécia o campo tenha o tamanho diferente. Saiu com bola e tudo, nosso glorioso Elíasson. É lateral pelo lado esquerdo para Cauã Pacini cobrar, tirar essa bola da defesa do Galo. Galo vai valorizando o empate aqui contra o Internacional. Time mexido, pré-clássico. Terça-feira tem jogo. 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Na direita, cruzamento, boca do gol ali. O Inter tira de lá o Vitor Hugo. O jogador do Galo quer o toque de mão do ataque do Internacional com o Alex. Mas o árbitro não dá. Então é escanteio para o Bernabé, Rubinho.
1: O Vitor Hugo, muito atento, antecipando, mandando para escanteio. Bernabé vem para a batida.
0: Atenção, Everson organiza o pagode. O Alan Franco foi para o chão. Foi o Maripan quem derrubou. E aí eles estão se xingando em portunhol. Alan Franco no chão vai se levantando. O árbitro Lucas Casagrande chega lá para conferir a situação do equatoriano do Galo. O Galo tenta tirar essa bola da área agora. Atenção, é tensão aqui no Beira-Rio. O Edu Pans falou. Mais de 15 minutos que o Galo não fica com a bola. O Internacional tentando de tudo. Vem Bernabé com a cobrança de escanteio do Inter. O Elias aparece aqui como opção para o escanteio curto. Bernabé corre para a bola, cruza na pequena área, tiro de cabeça, Borbas, frente, completa na marca do pênalti, tira dali, volta para o Inter, cabeceio no miolo, Vitão, acerta o tempo e tira. Vitor Hugo na sequência complementa, sobra com o Juninho, tenta ficar de pé, corta de qualquer jeito a zaga do Galo. E rapaz, falta cometida agora em cima do Thiago Borbas. Falta cometida pelo jogador do Inter, que era o Paulinho. Aí o jogo é paralisado. O Edu, o Thiago Borbas, o que voltou para marcar também. Isso que ele ia sair. A gente, todo mundo esperava aqui que ele fosse sair no intervalo, Edu.
2: É, mas diz muito sobre os 15, 20 minutos finais do Atlético no jogo, né, Pedro Abílio? Não pode. Time todo recuado, todo atrás da linha da bola, aceitando o abafo que o Inter impõe. O Atlético não arma um contra-ataque, sabe? Não aproveita o Dudu, não aproveita o Alaminda. Não incomoda o adversário. Tá um jogo muito confortável pro Inter. A sorte do Galo é a fase do Inter, mas eu não sei, cara, tenta tocar a bola, deixa o tempo passar com a bola no pé, tá aceitando muita pressão adversária.
0: Borbas girou pelo lado esquerdo da área, tentou bater pro gol, bateu de canhota por cima do gol do Anthony. É reta final do jogo aqui. Cobrou com a bola fora da pequena área ali o Anthony. O goleiro cobrar o tiro de meta com a bola fora da pequena área é um negócio também. Paralisou lá Lucas Casagrande, tá dando
3: amarelo
0: pro zagueiro do Inter, Cláudio Rezende.
3: Isso, ele deu amarelo agora pro Paulinho por reclamação e pro Mercado também. Agora o goleiro viu, ele viu, falou, ah, vou bater assim, o árbitro vai ver. O árbitro viu, né?
0: E aí mandou parar tudo. Lançamento longo para a entrada da área do Galo. Natanael fecha a porta na cara dele, joga para fora. É lateral para o Internacional. 54 minutos do segundo tempo. Vai terminar o jogo aqui no Beira Rio. 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Sai daí não. Tem a entrevista com os jogadores. Tem a entrevista com Barba Domingues. E agora, confusão de novo do Alan Franco com o Maripan. Estão separando o Kevin Castanho também. O Bernabé empurra o Alan Franco. O Alan Franco vai saindo ali da confusão. E amarelo para ambos. Tanto o 3 do Internacional quanto o 15 do Galo, Rubem Júnior.
1: E não tem conversa, né? E até tentou ali arrastar. E o Maripan é chatão, hein? Amarelo para apaziguar. Castanho também. 0 a 0 garrado, Pedro.
0: 0 a 0 garrado nesse finzinho do jogo, Rubem Júnior. 8 horas 28 minutos. Em 2 minutos tem bola rolando no gigante da Pampulha. Sequência dessa quinta rodada de retorno do Campeonato Brasileiro. Aqui vai terminar o jogo. Ih, rapaz, o quarto árbitro já chegou com a placa ali de novo. Então deixa eu dar um boa noite pra você. Já tá no circuito aí, Piquitito. Você tá comigo ou não tá, Pique? Um abraço, boa noite, Pique. instantes, né, Pique? Em instantes ele chega com a gente. A bola vai rolar lá no Mineirão, já já o Piquetito traz todos os detalhes pra gente. Vamos ter alguns segundos de dobradinha por aqui. O Galo é resistência
3: aqui
0: no Beira-Rio. Deu mais um, juizão. Jogo não vai acabar. Tira de lá de cabeça o Vitor Hugo. Agora sim. Boa noite, Piquetito. Como é que tá aí?
4: Alô, Pedro Abílio. Um abraço pra você, Claudão. Todo mundo ligado. Aqui é o seguinte, vai começar o jogo, hein? O Atka, o Rodrigo, José Pereira Lima, Pernambucano vai autorizar.
0: Bola meu herói, faltando
4: 20 segundos.
0: Pinga, repinga, afasta a zaga do Galo, chega lá Cauã, Passini tira de bicicleta e voltou pro Thiago Bobas, contra golpe do Galo doido, virada linda do Bobas pro Minda, na ponta direita da área, com perigo, com velocidade ele desacelera, já tá muito cansado o equatoriano, Alan Minda contra o Bernabéu, vai pro chão, perde a falta, o juiz não dá, o jogo não acaba, 56 minutos aqui no Beira-Rio, apita, termina o jogo por aqui, apita. Então, Lucas Casagrande, acabou o jogo. Edu Panzi, quem foi o melhor em campo, Edu?
2: Matheus Cunha.
0: Seu voto, Cláudio Rezende.
3: Matheus Cunha.
0: Tá com a gente, Rubem Júnior.
1: Matheus Cunha.
0: É o goleiro do Inter que foi substituído. 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A bola rola no Mineirão. Aqui, Matheus Cunha foi o melhor em campo para Cimento CSN. 0 pro Galo, 0 pro Inter. Pós-jogo no YouTube. É sua, Pique.
4: É minha primeira posição. Cruzeiro ataca na esquerda do seu Raninho. Bola para Mateuzinho. Carregou, simbora, simbora, simbora. Chegamos a 50 segundos de bola rolando. Público muito bom. Bola vem para dominar. Rui na direita. Matheus Cunha. Matheus Pereira, digo. Soltou bola para Rui. Meteu na grande área. Vem cá, Jônio. Tira a defesa. Vai voltar. Mateuzinho ajeitou. Sai daí, juiz. Sai daí. A bola com Matheus Pereira. Fez o cruzamento. Tentava Medialba, bola para fora, Calazan.
5: De bem feio, Matheus Pereira descolou o lançamento pela esquerda buscando Medialba. A primeira chegada do Cruzeiro, a bola correu demais, linha de fundo, é tiro de meta. Rossi, o argentino na cobrança, 0 a 0 para Banco Mercantil.
4: E a bola solta aqui atrás, domina o Flamengo, trabalha o Danilo, recua a bola com Rossi. Rossi dominando, tocando para frente, vem Fabrício Bruno, tira a bola pelo alto, subiu, tentou Matheus Pereira na primeira, vem para cortar. Toca a bola atrás, por ali o Paquetá, a bola com a defesa do Flamengo. 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Ataca o Flamengo, Samuel Lino dominou lá na esquerda, vai pro fundo, vem pro cruzamento, tentou a fita, ele é perigoso, levantou na grande área, chance, Arrascaeta dominou, bateu pra fora do gol. Impressionante. Quase o Flamengo. A bola veio da esquerda para a direita. Tentava o Carrascal. A bola subiu para a sorte do Cruzeiro. Foi para fora. Pance.
6: Você leu a jogada de forma exímia, Piquetito. Foi exatamente isso. O Carrascal, a bola sobrou para ele tranquilo. O Flamengo de novo.
4: E de novo a bola para Arrascaeta. Dominou pela ponta, canhota. Trabalha a bola. Solta a bola, ela vem. Dominou o Samuel Lino. Trabalhou Lino, tocou, pediu de volta. Vem para cortar, tira por ali. A defesa cruzeirense trabalha a bola. Vamos Cruzeiro jogar o jogo. Caio Jorge vem, foi tocado, é falta nele. 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É o Cruzeiro atacando a esquerda do seu Radinho. Contra o gol, que nós chamamos gol que dá para Lagoa da Pampulha. Fazia tempo nos últimos jogos, né? Que o Cruzeiro não começava atacando como ele gosta. E a bola vem para Mateuzinho. Dominou, carregou, dominou, trabalhou, tocou na bola. A bola vem ali para Romero. Romero, cinco passos. A bola vai chegar, Rui. É para você, Arruio. Encarou Ayrton Lucas, fez a fita, cruzou rasteirinha, a chance. Dominou, trabalhou, vem João Costa. Para Vidalba, entrou na área, cruzamento, a chance do gol. Tira, Danilo. Vai voltar Vidalba, subiu, cabeceou para dentro da grande área. Tira, Pulgar. A bola vem outra vez ali no campo de ataque. O Cruzeiro marca a bola para Matheus Pereira. E o Rodrigo Pereira Lima marca uma falta, contra o Cruzeiro em Carazans.
5: É, mas não foi não, porque o João Marcelo levantou o pé e chutou a bola. E a bola tocou na cabeça do Arrascaeta. Eu tô com o João Marcelo, ele foi na bola. Tudo bem que ele levantou o pé um pouco demais, mas o Arrascaeta até abaixou para se cabecear, assumindo. do risco. A falta está marcada 0-0, informando a Prefeitura de Nova Lima, o futuro mora aqui.
7: 0-0, está empatado o jogo. 4 minutos, a bola com o Cruzeiro, com Fagner, para você, Fagner. Dominou sozinho, volta a bola com o João Marcelo. Primeiro Fabrício Bruno, trabalha a bola para Matheus Henrique, dominou na sua intermediária. Vai em cima dele por ali o Pedro, a bola vai chegar no Matheus Ferreira, escapa no primeiro, bola boa, boa bola para Arroio, dominou, carregou, vai bater uma bomba, passa a esquerda do gol. Linha de fundo, Carazan, não teve desvio, não?
5: Teve desvio, esse árbitro tá todo perdido. Ele tá perdido, a bola tocou no rosto do Arrascaeta, ele marcou que a bola tocou, que foi falta do João Marcelo. E agora um chutaço, defesaça do Rossi. A bola desviou, linha de fundo, foi escanteio, ele não deu, impressionante, Pique.
7: E a bola vem ali, Danilo domina, sai trabalhando, bola carregando, bola, bola com o Léo Ortiz, dominou, carregou pela direita, 0-0, 0-0, 5 minutos do primeiro tempo, a bola pelo alto, vai subir por aqui, vai tentar Varela, a bola vai cair no meio de campo, Pedro vem buscando a marcação, travar a bola, Carrascal, é bom jogador, escapa da menina, volta para Varela, Varela domina, toca atrás, bola com o Pulgar, Pulgar vem paquetar, trabalhando, vai dominando a bola para Varela, Varela vem outra vez na direita, bola para Carrascal, com Varela, vai na linha de fundo, jogou na grande área, muito mal. Longe do gol, Pansi.
6: Esse cruzamento, Varela, você pode fazer todas as vezes que chegar aqui do lado direito na intermediária do Cruzeiro. Assim fico feliz. Cruzamento totalmente sem direção. Foi lá na Abraão Caram. Valeu, Varela, tá 0-0. 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
7: 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E a bola do campo de vencer o Cruzeiro com Vidal, uma perto da marcação em cima dele. Ou é o Carrascal, eles adiantam a linha de atacantes para complicar a saída de bola do Cruzeiro. Tá 0-0. 6 minutos do primeiro tempo, jogo 0 Cruzeiro, 0 para o Flamengo. 24ª rodada do Brasileiro. Uma bola para cá, o Jorge passou por ele. Vai sobrar Léo Ortiz. Ele recua com Danilo. Ele é o último homem. Volta a bola com o Léo Ortiz. Ortiz dominou. Trabalhou com a perna canta, solta para Varela. Ele recebeu o Uruguai, trabalha, toca curtinha, a bola com a Rasca, volta a bola, entrega a bola para Varela. Varela domina, ele vai trabalhar, vai em cima dele, isso. Correndo ali o João Costa, a bola chega até o goleiro. Ali na sua grande área, ninguém para marcar, ele vem carregando com o pé direito. Faz o passe, a bola para Varela, vai tocar de cabeça, hora de roubar no meio. Bola sobe com o Pedro, Arrascaeta. No Carrascal, que perigo. Entrou na área, pintou a chance, bateu. Foi bem, hein? Foi bem na marcação. Ali o Fabrício Bruno. Que metida do bola do Arrasca pro Carrascal. Escanteio. Passe.
6: Fabrício Bruno em cima, hein? Em cima do lance. Não deixou o Carrascal ficar livre pra fazer a jogada. É escanteio. Eu tô vendo ali quem é. Arrascaeta. O Otávio pede atenção, Piquetito.
7: Tem que ter toda a atenção do mundo da defesa. Todo o time do Cruzeiro dentro da grande área. E é na ponta direita, vem Arrascaeta. 7 minutos e 20, 0-0, primeiro tempo jogo. Escanteio na ponta direita, vem Flamengo, Arrascaeta por baixo. Vem pra cortar, tava quem? Chegando ali o Fagner, a bola quicando, vai saindo. Chega brigando por ela, tentando. O Romero perdeu a bola pra Arrascaeta, contra 2 na marcação, jogou contra o Romero. E ganhou o lateral pela ponta direita. 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Cruzeiro e Flamengo. Vem Flamengo. A bola vai Ayrton Lucas. Na esquerda. Recolheu, dominou, fez o passe para o Lino. Passou por ele. 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Ei, Tatiaia, com você, obrigado pelo carinho e pela audiência. É no Radinho, também no YouTube, em todas as plataformas digitais. 8 minutos passados no primeiro tempo. Lateral com Fagner, campo de jogo do Cruzeiro. 0-0, está empatado o jogo. É Brasileirão, aqui na Itatiaia. Fagner vai procurar na frente, só Pulgar para tirar. E a bola vai sobrar ali no meio, sempre briga ali. Paquetá, Cruzeirense marcando, a bola para fora, Messo para o Cruzeiro, na Liga Livre Gramado. Bola para Romero, Romero vacilou, já perdeu, não pode vacilar, mas agora Matheus Pereira ganhou na marcação do primeiro, pintou a chance do gol. João Costa vem, arroz para fazer, bateu no canto. voltou, Vidal bateu, tira Danilo, ainda o Cruzeiro, João Costa, vez do Mateuzinho, rolou pra Arroia, Arroia, dominou, entrou na área, levou pro fundo, cruzamento, a defesa tira, que chance teve o Cruzeiro, Calazans.
5: Que chance, que jogadaça do Matheus Pereira, hein? Pra cima do Pulgar, pra cima também do Paquetá. O escanteio será batido do lado direito, Fagner, chuteirinha toda preta, tradicional da batida. 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
7: Wagner tá na bola, Matheus Pereira também. Tô vendo a grande área, Fabrício Bruno, João Marcelo, Caio Jorge, quem sabe o gol. Simbora, Cruzeiro, simbora. Escanteio na ponta direita. A bola vem pro Fagner. Sai o Matheus Pereira, a bola pela volta, chance. Defesa flamenguista tira. O rebote vai cair, vai ficar. Aqui tá voltando quem? É o 6-7. João Costa toca na frente para Caio Jorge, escorregou. Volta para João Costa com Caio Jorge. O Cruzeiro briga, tem que brigar. Matheusinho recupera com Vidalba. Nasce à vontade. Vidalba entrega para Romero. Romero vem a Juve, tem que jogar o jogo. 10 minutos, 0-0. Cruzeiro e Flamengo, a bola com o Arruio. Solta a bola, trabalha a bola na frente. Matheus Pereira, tem o Fagner jogando. Ainda o Matheus, solta a bola. Procura de volta, parte no Flamenguista, a bola para fora. Arremesso lateral cobrado, a bola vem outra vez ali. Romero da bola para Matheus Pereira, pela ponta direita. Vai tentar, boa jogada. Vai no fundo, Romero. Ganhou escanteio. Ele tentou o corte. Ayrton Lucas vinha, volta também. Todo o Flamengo para marcar, Calazans.
5: É o Cruzeiro na triangulação, colocando o Flamengo na roda. O Paquetá deu um carrinho ali para cima do garoto Arroio, colocou para a linha de fundo. Mais um escanteio em sequência. MP10 e Fagner para a batida.
7: E na direita, quem sabe como é na fé, paixão e fé. 0-0, 0-0. 11 minutos. É na ponta direita, Fabrício Bruno na área, Caio Jorge. Matheus Pereira, primeira trave, goleirão pegou. Rossi firme. 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Flamengo vem tocando bola. Cruzeiro tem que marcar a saída deles ali. Ayrton Lucas. Solta a bola, vem uma rasca. Recua tudo, a bola com Danilo. Aí toca a bola. Cruzeiro chega com Romero. Para marcação, Lino. Ele foi tocado, houve a falta. O Abner Rodrigo, José Pereira Lima, marcou falta para o Flamengo. 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A bola com o Flamengo, a bola com Léo Ortiz. Tocou no meio, tem que marcar, hein? Paquetá. Solta a bola, Fabrício, lá atrás para tirar. Pulgar, Merigan no meio, toca a cabeça na bola, recua com Ayrton Lucas, procura a rasca, lá na esquerda, dá um tapinha na bola, volta Pulgar, tem Paquetá pedindo, a bola aberta para Varela, ajeitou na cabeça, tentou evitar a saída e consegue, recua a bola com Léo Ortiz, domina, aos 12 minutos, 0-0, ataca pela direita, Léo Ortiz, faz o passe na grande área, proteção do João Costa, foi bem, gostei. E faz boa jogada, entrega para Vidalba. Recolheu o domínio cá atrás. Vidalba toca rasteirinha, bola com Caio Jorge. Tenta a fita, toca atrás para Vidalba. Triangulação, bola para Matheusinho. Vai procurar Matheus Pereira. Muito forte. Quando ele domina, a bola escapa. Volta com o time do Flamengo. Sai tocando bola no Flamengo. A bola vem para Samuel Lino. Recolheu o domínio pela meia esquerda. 0-0, 0-0. Você comigo na Itatiaia. Obrigado pelo carinho.
8: Pique.
7: No Radinho também no YouTube. Oi.
8: E lembrando que hoje aqui na Itatiaia o gol sai bem primeiro. Sai bem antes, viu, Piquitito? Quando é gol na Itatiaia, na televisão a bola tá lá na defesa ainda, viu, Piquitito?
7: E agora vem com o Danilo. Ele vai para o campo, ele ataca na bola, domina a bola. Vai pela meia esquerda, toca no meio. Ninguém chega na marcação ali. A bola trabalhada, empurrada ali com o Léo Ortiz. No meio de campo, ele recua até Rossi. Tá como líbero o goleirão. Esporte, isso é essencial para os mineiros, tem a ver com a Vale. 13 minutos já já, tem o Alê comentando, tem também Fabrício, pode ser agora os dois, Fabrício e Alê, Fabrício.
9: Um grande começo de jogo, né? Com chances de lado a lado, o Flamengo tem facilidade para chegar, mas o Cruzeiro chega também com bastante perigo e com bastante frequência. É importantíssimo que o Matheus Pereira, junto com o Arroio principalmente, já que o João Costa tem feito esse trabalho pelo lado esquerdo, ajudem no momento defensivo. Você não pode ficar com três caras à frente da linha da bola.
7: 13 13 minutos, quase 14 de jogo, etapa inicial de jogo, 0-0. A bola com a Arrascaeta, tentava na frente e corta o Romero para o Fagner. Fagner foi empurrado, houve falta nele. Luiz não marcou, tive a impressão que falta, e a bola vem. Volta ali com o Fabrício, tome bola para frente, vem Caio Jorge, chega primeiro Eric Pulgar, recua a bola, vem Danilo tocando, Ayrton Lucas procura, Paquetá, tá na lateral esquerda, Cruzeiro, Bigu, recuperou, bola para Matheus Pereira, com o João Costa para a direita, é bola boa, Matheuzinho recolheu, dominou, entrou na área, quem sabe o gol, cruzamento, tira a defesa do Flamengo, Danilo estava ali, volta essa bola, vamos caprichar que sai o gol, capricha que dá. E a bola vem ali para Fagner, soltou para Arroio, ele recolheu, dominou, encarou Ayrton Lucas lá pela direita, tá marcado, tem que voltar, volta com o Romero, Romero vem, recua todo o Flamengo, a bola vai chegar, trabalha Romero pela meia esquerda, procurou João Marcelo, avança o zagueiro, rola na ponta, canhota, bola boa, ele recolhe Vidalba, volta para João Marcelo, que trabalha, que toca pelo meio, para Mateuzinho, dominou, vem pela meia esquerda, abre na ponta, canhota, Vidalba, vem pro cruzamento, quem é que vai subir, bola passa por toda a extensão da grande área, vai sobrar, Arroio, pintou Ayrton, Ayrton Lucas se recupera, fica com a posse de bola, bola para Danilo, trabalhando com a perna canhota, Ayrton toca, trabalha a bola, bola vem para a esquerda, Samuel Lino na lateral esquerda, procura, arrasca, arrasca, entra, dominou, outra vez com Samuel, ele tenta fendas, Lino domina lá da esquerda, inverteu para a direita, mudou, trabalhou com Varela, mata no peito, bota no chão, passamos a marca de 15, 0 para o Cruzeiro, 0 também para o Flamengo, é grande jogo, jogo grande, a bola suba com Pulgar, na sua intermediária, trabalha a bola, solta a bola com Danilo, ele recolhe, domina e trabalha, levanta a cabeça, vai fazer o passe para Samuel Lino, toca de calcanhar com Pedro, Pedro no Lino, Lino vai tentar chegar, carrinho, estava chegando forte ali, João Marcelo deu carrinho na bola, bola para fora, arremesso para a equipe flamenguista, obras de alargamento do viaduto do Novo Anel com vias pressas, seguem avançando, é trabalho da prefeitura de BH que não para, bola para a direita com Varela, ele domina, está marcado ali pelo João Costa, volta com o Léo Ortiz, que abre para Danilo, ele recebe e ninguém a marcá-lo, vem conduzindo o zagueiro, domina a bola, trabalha a bola, solta curtinha, bola para Paquetá, dominou, virou, vai trabalhar na esquerda, muito forte, era para ir, então Lucas, a bola sai lateral para o Cruzeiro, Unimed PH, só quem tem 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Comigo na Itatiaia, obrigado pelo carinho e pela audiência. 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Jogador ali com a bola, tô vendo o Fagner por ali. O pique arremesso no campo defensivo. Já cobrado, a bola vai chegar, vai tentar, Caio Jorge. Briga com ele, Ayrton Lucas, tira, tome bola para frente. A informação vai.
6: Arthur Jorge passando uma orientação para João Marcelo e Fabrício Bruno. Preocupado ali com a movimentação dos dois zagueiros, passou uma informação para eles acertarem esse posicionamento da 0-0. 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
7: Placar de 0-0, tá empatado o jogo. Briga, Romero na primeira para ganhar, toca, perde na segunda. Bola com Ayrton Lucas no canto de defesa, lá pela esquerda. No meio vem Mateuzinho, Pedro, quem chega, quem tenta fazer o pivô. A bola no círculo central, João Marcelo chega primeiro que o flamenguense toca na bola. Bola vai sobrar, João Costa vem. Olha o Pedro, ganhou do Mateuzinho, meu Deus. 3 contra 2, Carrasca, o Pedro vai fazer, bateu para fora. Que chance teve o Pedro! Opa!
6: Atenção, Mateuzinho! O jogo já começou! Não pode perder, né, Mateuzinho? Uma bola dessa pro Pedro, né? Desatenção total! Ele tocou no Carrascal, faz o passe do Carrascal que devolve pro Pedro. Era ele, o gol e o Otávio. Ainda bem que errou. Tá 0-0, informando. Olha o Flamengo de novo.
7: Tentando chegar, né? Igual o Marcelo. Na bola que deu o Mateuzinho, tem que ter calma, pô, é um cara experiente, meu. E a bola vem ali pro Arroio, dominando, tocando errado. O Cruzeiro tem que voltar a acertar, tá errando muito. Ali, passe de 1 metro, 2, e o Flamengo adora isso, né? Chegamos a 18 minutos e meio, primeiro tempo de jogo, 0-0. O Cruzeiro teve chance ali com o Arroio, e agora o Pedro ficou cara a cara. Léo Ortiz dominando, tocando, vamos lá, Cruzeiro, marcando que dá, hein? Marcando pra roubar a bola, Pedro, dominou, fez o pivô. Se deixar de dominagem lá, ele adora. Agora foi bem ali atrás do Vidalba. Pra Romero, vem o Capita. vai soltar a bola, é bola boa, mas não força.
10: Primeiro vem quem? Léo Ortiz. Recua até o goleiro. Rossi com tranquilidade. 19, quase de jogo, primeiro tempo 0-0, Cruzeiro 0, Flamengo. Você comigo na Itatiaia. Obrigadão pelo carinho pela audiência. Léo Ortiz faz a cavadinha aqui na direita, na lateral. Varela, Varela, rasteirinho, Pupito, saiu da bola. Vai chegar na frente Lino. Fabrício perdeu o tempo da bola. Acertou o Lino e tomou o cartão. Pance.
6: Acertou o Lino. Fabrício Bruno fez a falta para cima do Samuel Lino, por isso foi amarelado. O jogador do Flamengo ainda fica ali caído no gramado. Vou consultar se ele estava pendurado e passo já, Pique.
10: Agora a jogada, a inteligência do Pedro saindo para o Lino chegar e ele ia pegar de volta. Fabrício, e aí? É o jogo, hein? Esse é o jogo para você, quando tem uma chance como arroz, não perder e marcar mais.
9: É esse, hoje é o Cruzeiro, né, Pique? Isso que o Cruzeirense exige de um time desse, com essa camisa pesada. Tá jogando coletivo, tem que ter disposição, gente, não tem essa. Tem como querer jogar bem sem ter disposição física, vai lá.
10: Carrascal dominou, tentou pela direita, vem para cortar Matheus Pereira. Quem tava aqui era o Pulgar como ponto.
9: Aí, ó, mas viu, Matheus Pereira recompondo. É isso aí, ó, e principalmente com a bola. Tá todo mundo dando opção. Agora jogo como esse tem que guardar, né? Principalmente o Caio Jorge, aquela hora de boa. Foi dar de biquinho com a direita. Esquerdinha, chapa, faz o gol. Pode desperdiçar.
10: Esporte é essencial para os mineiros, tem a ver com a Vale. Oi?
6: Tava pendurado, não pega o Vasco. Não enfrenta o Vasco no sábado que vem. Jogo no São Januário, às 9h20 da noite.
10: A bola recuada até o goleirão, Otávio. Aí tome bola pra frente. Pra ninguém. E a bola vai sobrar com Danilo. Tranquilo lá atrás. E atenção, torcedor do Brasil. Aí tá de amarga pra você. 20 minutos e meio passado de jogo. Placar da 24ª rodada do Brasileirão aqui no Mineirão. 0-0. Cruzeiro e Flamengo.
11: Mais cedo no Maraca, o Fluminense venceu o Clube do Remo de virada 2-1. Também mais cedo, Uberlândia saiu na frente, semifinal da Série D do Campeonato Brasileiro. Uberlândia venceu o ABC de Natal no Parque do Sabiá, 1-0.

0: Diego na grande área, dominou Pedro.
1: Tira dele, tava ali Vidal brigando, vem. João Costa como lateral esquerdo. Aí toca a bola, impressionante. Joga no vazio pra ninguém. É, mano. A bola com o Pulgar ali no meio. Olhei pro Fabrício aqui, tá. De repente eu tava aqui, ouvindo a vinheta e veio o Pedro lá dentro. A bola com a Arrascaíta, dominou na entrada na área com o Pedro. Sai o goleiro, vai fazer, bateu, é gol. Gol do Flamengo, Pedro. Alça, 21 minutos. Arrasca, domina. Caminha, ninguém marca. Passe perfeito para o Pedro. Agora ele não perdoou, não errou. Saiu o Otávio, bateu forte no canto baixo direito para fazer 1 para o Flamengo, 0 para o Cruzeiro. O detalhe, Pansy.
2: Léo Ortiz para Carrascal, Carrascal para Arrascaeta. E o Arrascaeta vê o Pedro com todo o espaço para dominar essa bola. E aí, Piquetito? Foi uma vez, foi duas vezes, foi três vezes. Fabrício Bruno não conseguiu acompanhar, até porque estava já desmarcado. Fabrício Bruno era o último homem. A vaca já estava no brejo. Ele pega, chuta indefensável para o Otávio. O Flamengo sai na frente com Pedro. 1 a 0 para o time rubro-negro.
1: Na frente o Flamengo. 1 a 0. É muita facilidade e qualidade que tem para chegar ali. Agora o Pedro ficou cara a cara, dessa vez não errou. 1 a 0 Flamengo.
3: É, a gente estava conversando antes do jogo, que a última vez que o Cruzeiro ganhou do Flamengo, você tinha Christian marcando de um lado e Wanderson do outro, justamente para que o Matheus Pereira e o Caio Jorge pudessem descansar um pouco mais no momento defensivo. Hoje você tem João da Costa aqui e o Arroio, que não marcam nem metade desses caras. Então fica impossível. A liberdade que tem o Arrascaeta para jogar é impressionante, mais uma vez e sempre. Então ou você congestiona o meio campo, ou você vai ver o Arrascaeta, o Paquetá desfilando em campo.
1: Olha o Arroio, quem sabe o empate é na fé entrou na área, pintou o gol, cruzamento, chegava Caio Jorge. Aí a defesa flamenguense tirou, agora cuidado com esse toque de bola para chegar, olha, Samuel Lino. Trabalha na esquerda. Vai tentar ganhar a grande área. Soltou, Arrascaeta, ajeita a bola. Vem Lucas Paquetá. Dominou, Flamengo tocando bola. Na entrada da área. A bola chega, Carrascal para Samuel Lino. Entrou na área, vai cruzar. Wagner tirou escanteio, Pansy.
2: O Wagner, ele dá o bote. Na verdade ele deixa, né, o Samuel Lino, porque ele sabia que a bola viria rasteira. Era só ali firmar o pé. Isso aconteceu. É escanteio pro Flamengo. Tô vendo o Arrascaeta sem pressa alguma. Tá vencendo, hein? O Flamengo tá vencendo 1 a 0. 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
1: 24 minutos, gol foi aos 21. Escanteio batido. Ayrton Lucas para Arrascaeta. Volta com Ayrton Lucas. Levou pro fundo, cruzamento, a chance do Flamengo. Tira a defesa do Cruzeiro, vai voltar aqui. Aí o Paquetá, voltando tudo. Aí chega o... é João Costa ou João da Costa? Acho que é João Costa mesmo, né?
2: É João da Costa, Costa,
1: Costa e tal.
2: É João Costa.
1: Ele tem que jogar é bola, né?
2: É João Costa, Piquetito, você foi... tá certo. E quem fez a falta agora foi o ponta do outro lado, o Arroio. Olha o Flamengo de novo.
1: E a bola na esquerda. Toca a bola o Flamengo. 1 a 0 Flamengo. Agora 25 minutos, gol foi aos 21. Bola adequada com o Danilo, dominou. Ele abre essa bola na esquerda, Samuel Lino protegeu, limpou a marcação no primeiro, cruzeireto ficou caído. Da esquerda para a direita. Vai dominar a Varela, aí dá de graça a bola com o Vidal. Vamos, Vidal, vamos. Domina essa bola, vamos soltar. Trabalha para Matheus Pereira de primeira, vamos. João Costa, vai João Costa. Dominou, parou, prendeu, recua tudo. Aí volta a bola com o Vidal, vamos lá Cruzeiro. Tem que buscar marcar a combatividade para chegar quando tiver a oportunidade de fazer. Não pode vacilar, pintou para o lado, tem que marcar. E a bola vem ali para Arroio, soltou bola para Matheus Henrique, para Matheus Pereira. Chega Eric Pulgar, recua até o Rossi, goleirão do Flamengo. Pé direito para frente, quem é que vai chegar? Samuel Lino, João Marcelo. Aí o João, recua de cabeça a bola com o Otávio, cadê, ó, baixa o app. proibido para menores de 18 anos, portaria SPA/MF 2093/2024. 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Primeiro tempo de jogo, 1-0 Flamengo. Gol aos 21. Pedro. E a bola aqui. Pedro chegou ao seu 15º gol no Brasileirão. E a bola com ele. Matheus Henrique vai procurar Fabrício. Volta todo o Flamengo, esperando para dar o bote. Lucas Romero está marcado. Outra vez Fabrício. Fabrício no meio. Vamos, Mateuzinho. Romero. Levanta a cabeça, Romero. Vamos para o jogo. Tem que jogar o jogo para buscar empate. 26, 27 agora. Mateuzinho no círculo central, dominou. Fagner está livre à direita, Fabrício. Ele viu agora com Fagner. Recolheu, dominou na ponta direita. Vai passar, vai pedir para receber Mateuzinho. Levou para a linha de fundo pela direita. Vai cruzar, parou, prendeu, soltou. Arrou ele, corta para a marcação com Matheus Pereira. Vai cruzar, parou, prendeu, pé direito. Joga em cima da marcação. Bate ali no pulgar e a bola para fora. Lateral para o Cruzeiro no campo de ataque. Vamos na Cruzeiro. Torcedor não pode parar, tem que empurrar em jogo duro. É o melhor elenco da América que o Cruzeiro está enfrentando. E a bola com Arroio, Arroio dominando, voltando, trabalhando. Bola para Matheus Pereira. Vai tentar o passe, tira o Danilo. Tinha o pulgar também. Paquetá na marcação. Bola com o Matheus Henrique pela meia esquerda. Na peça ofensiva, é bola boa. É para Vilhalba. Está marcado pelo Varela. Volta com o João Marcelo. Trabalhou curtinho, burrou bola para Matheus Henrique. Matheusinho de primeira para Fabrício Capricho Cruzeiro para buscar o empate. A bola vem para o Fagner. Fintou aí, Tom Lucas. É bola boa. Meteu na grande área. Vai tentar jogar por ali. Trabalhando, buscando a jogada. Vinha por ali. Trabalhando a bola com Matheus Pereira, tenta, toca para Matheus Henrique, gira, Lucas Romero, trabalha para Arroio, dominou, mete na grande área, chance, Cajoro cabeçou, vem Vidalva, procura o toque, a bola vai saindo, será que saiu? Não, tava valendo, Calazans.
4: Tava valendo, pra mim a bola saiu claramente, o bandeira de número 2, ele comeu mosca, hein? E o Cruzeiro não tem nada com isso, Piqui.
1: Tem que buscar esse empate, a bola vem para Matheus Pereira, orienta o seu time, passamos de 28. Agora com o Fabrício Bruno, abre na direita para Arroio, vai para dentro dele Arroio, dominou, pé canhoto, rasteirinho, recebe o Romero, já chega dando bote, o Arrasca tirando, volta o Cruzeiro, agora com o Fabrício, cabeça empurra com o Marcelo, ele recolheu, dominou, simbora Cruzeiro, trabalha essa bola, 1-0 para o Flamengo, gols 21, agora 29, a bola vai chegar para Fabrício, ele vem pela meia direita, trabalha com o time, empurra com o Romero, Romero está marcado, quem estava ali agora, o Rui primeiro, a bola com o Fabrício, lá na frente, tentou Fagner, para a rua, bateu, passa a escala no gol, e ele chama a torcida, pegou, que pegou, João Costa, bateu bem agora, Fabrício.
4: Muito bem de perna esquerda. Uma triangulação envolvendo Arroio. Um passe ali de calcanhar do alto do Fagner. E o João Costa meteu a perna canhota, buscou o canto esquerdo alto do Rossi. Tirou tinta da junção. Da trave com travessão. Cruzeiro está em cima, Pique.
1: É, tem que marcar a saída. Agora vem para Danilo. Arroio vai na marcação. Bola com a Heitor Lucas. Passamos a marca de 29, quase 30. Bora com o jogador que é o Danilo. Danilo dominou. Você comigo, grande Tatiel. Obrigadão pelo carinho, pela audiência. Rossi jogando, entrega a bola. Léo Ortiz. Domina e carrega. E vai levando o Flamengo para o ataque. Tem que chegar alguém. Caio Lodi. Isso. Chegou o Vidal. Vai não achar a bola. Bola no meio. Dominando. Carrascal. Para lá, para cá. Fez a fita. Domina. Abre na esquerda. Bola com a Ayrton Lucas. Trabalha na esquerda, encosta, pé de bola, vem trabalhando Samuel Lino. Vai voltar essa bola, toca Paquetá, Paquetá tá marcado. Ele recua tudo com o Danilo, Danilo vem para Pulgar. Pulgar o volante, abre, curtinho, solta a bola, bola com Ortiz. Léo Ortiz trabalha pelo meio, vai receber Paquetá, Paquetá na frente, Pedro. Tentou o toque, Fagner tira. Vamos Cruzeiro, tem que chegar na marcação, Varela domina. Tem que encostar alguém para arrumar 30 minutos e meio. Para o Flamengo, 0 para o Cruzeiro. É a 24ª rodada do Brasileirão. Agora com Danilo. Carrega, vai levando. Ele vai carregando pro Gá, ficou na marcação. Danilo subiu pro ataque. A bola para Heitor Lucas. Lá na porta canhota. Cruzeiro vem para a marcação. Bola é recuada. A bola vai chegar até o Eric Pulgar. No meio, liberdade. Samuel Lino. Tem que chegar alguém. Tem que marcar. Samuel Lino. Dominou pela meia. Já passou, feriu o Pedro. Aí chegou forte na marcação. O Cruzeiro faz a falta, passe.
2: É, mas tem que pegar, Piquetinho. Tá ali, era a alternativa. Era a alternativa do Romero, porque ele vinha arrastando, né? Ele vinha ali no lado esquerdo, o Samuel Lino, e a defesa do Cruzeiro estava desmontada. Eu tô vendo ali o Arrascaeta para a batida da falta. O glorioso Rodrigo vai passar o spray onde fica a barreira do Cruzeiro.
5: 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Flamengo vence 1-0. 31. Agora é falta, hein? Tem que ter atenção nessa bola aérea. Aí, o Lucas, me parece com a Rasca também. Sempre a ser jogado, né? É sempre, o Ayrton cruzando o Arrasca, é o Ayrton Lucas, Lucas na grande área, chance do Flamengo, cabeçada! Gente, isso é muito ensaio, todo mundo sabe, tem que evitar fazer falta ali. Na Copa Libertadores, o primeiro gol, o gol de empate aqui foi assim, e agora quase saiu o passe.
2: Exatamente, a mesma jogada, Léo Ortiz cabeceou na Copa do Brasil também, na Copa Libertadores também foi. Passou perto, hein? Tá 1-0 pro Flamengo. 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Aqui o trabalho não para, Pique.
6: Ô Pique, mas é, o Flamengo tem essa superioridade ali no meio, tem que fazer essas faltas, às vezes acontece, porque o Cruzeiro tá marcando com 6. Os 3 atacantes, mais Matheus Pereira, ficam no meio do caminho, aí complica demais você marcar o Flamengo somente com 6 jogadores.
5: Vamos Cruzeiro, buscar empate. Agora para Matheus Henrique. Lindo passe para Fagner na ponta direita, jogou na grande área. Não, nossa senhora, errou feio, bola para fora.
6: Mas o caminho é por lá, viu, Pique? Principalmente aquela hora que o João Costa foi para lá, fazer superioridade lá. É bem melhor você atacar no Ayrton Lucas e no Danilo do que no Léo Ortiz e no Varela.
5: Ô, Pique. Alô, Ricardo Mega Chef. Beijo para você, obrigado pelo carinho, beijo do papai. Tá ligado aqui na Itatiaia, valeu, Ricardo. A bola com o Vidalba, tirou, caiu essa bola para João Costa, vamos lá, já informação, por aqui, João Costa, vai tocar no meio, liberdade para Romero, Romero dominou, já passou, pediu, o arroz, já perdeu, fala quem chamou.
7: O Arthur Jorge tá maluco ali, o Fabrício falava da questão da marcação, ele quer o time marcando a saída de bola do Flamengo, a todo momento ele para, vai, faz com a mão para a turma subir e marcar lá em cima.
5: Romero brigou no meio, ganhou. Vem um arroz, toca na cabeça para Romero, vai sobrar, vamos brigar com vontade, João Costa, vai, para Matheus Pereira, procurou.